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3: 9:27.
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1: 9h47.
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1: 10h26.
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1: 10h47.
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1: 11-6.
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1: 11:27.
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1: 11:48.
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1: Meia-noite 3.
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3: Meia-noite 35.
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3: 1 e 5.
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4: 1:35.
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1: 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Ah, se liga aí, ó.

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1: 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História verdadeira, meu compadre. Não é não?

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3: 2 e 7.
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2: 2:23.
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1: 2:36.
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1: 2:53.
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2: 3 e 5.
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0: Obrigado, Diego. Vitor Hugo.
1: Obrigado, Bruno e Marrone, por aceitar o convite e cantar essa moda linda com a gente.
2: Alô, menino, sucesso pra vocês.
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5: 3h21.
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4: Na, ra, ra, ra, ra.
3: Bora!
4: Vamos assim, ó.

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3: 3:36.
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3: 3:51.
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3: 4 e 6.
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1: 4 e 17.
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3: 4h36.
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3: 4:53.
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3: 5 e 7.
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1: 5h28.
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3: 5:51.
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2: 6:20.
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3: 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O rapaz era casado e a mulher deu de implicar. Você manda o velho embora se não quiser que eu vá. 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
3: 6h33.
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0: toda a região norte de Santa Catarina. Bom dia, ouvintes da 89 FM, os mais ligados, os mais atentos. Uma ótima segunda-feira, uma excelente semana. Agora, às 6 horas e 38 minutos, está começando o Ponto de Partida, com muita informação, comentários com credibilidade e, é claro, a sua participação aqui na 89 FM, a líder de audiência, a número 1 na Rádio Joinville. Muito obrigado para você que esteve até agora sintonizado na 89 FM, estava aí ouvindo Manhã Sertanejo, o melhor da música aqui sertaneja aqui na 89 FM, e agora você acompanha o melhor do jornalismo. E eu, Marco Aurélio Braga, com muita felicidade, vamos dar início nessa semana que vai ser produtiva, vai ser bacana, e é uma grande satisfação para mim estar com você até às 8 horas da manhã. Então vamos lá, vamos começar a trabalhar. E vamos começar com os destaques do programa de hoje, as informações para deixar você sempre muito bem informado, porque antes de sair de casa, comece pelo ponto de partida. E eu vou falar da investigação do GAECO que alcança Joinville e começa a provocar impacto nos bastidores da eleição. Você vai saber tudo dessa investigação, o ex-secretário que estaria envolvido e aí as repercussões, inclusive processos contra um ex-vereador que espalhou a notícia que seria fake. Bastante tumulto na política aqui em Joinville, mas hoje começa o Festival de Dança de Joinville. Joinville vira a capital mundial da dança. E você vai ouvir também o resgate em segundos. Policial militar salva bebê de apenas cinco meses em Jaraguá do Sul. E atenção motoristas, em BR-280 vai parar. Lançamento de vigas provoca bloqueio no sistema Sigpare entre Guaramirim e Araquari. Essa é a parte da 280 que está em obra, né? Aquela outra parte da 280 que é aqui, Araquari, São Francisco do Sul, nada acontece. E também um crime no Morro do Meio. Homem morre esfaqueado, companheira é presa e alega que agiu após ser enforcada. E o comentário esportivo de Gabriel Fronzi sobre a Copa do Mundo, Espanha. É campeã do mundo e a Argentina amarga o vice-campeonato na despedida de Messi. Eu tô triste. E também a participação de toda a nossa grande audiência, porque aqui vocês ouvintes são nossos olhos e a nossa voz pelas ruas da cidade. Tem muita informação, informação importante aqui no programa Ponto de Partida. Vamos juntos, hoje, segunda-feira, 20 de julho de 2026. E vamos começar já atualizando vocês sobre o tempo e a temperatura aqui em Joinville. Nesse momento, 15 graus na maior cidade do estado e em toda a nossa região. Temperaturas aí devem atingir. O tempo vai ser bom, hein? Vai ser quente, igual ontem, um final de semana maravilhoso aqui na nossa região. Teve gente que foi pra praia, teve gente que curtiu o ar livre, teve gente que deu aquela caminhada, teve gente também que fez aquela faxina em casa. Bom, olha, esse final de semana deu pra fazer tudo, né? Um abraço pra você que está já ligadinho aqui na 89 FM. E a temperatura hoje pode chegar a 28 graus, hein? A máxima 28 graus, céu azul, poucas nuvens, aqui nesse verãozinho em pleno inverno. E as temperaturas só vão aumentar, hein? Final de semana aí, já agora até terça-feira, temperaturas vão estar nessa casa aí dos 28 graus, quase 30. Depois aí a previsão é dar uma voltar aí à frente fria, né? Mas a gente vai ficar atualizar você no decorrer dessa semana. Agora sim, vamos ao intervalo comercial, voltamos daqui a pouco, fique com a gente, porque a gente tem muita notícia envolvendo o cenário nacional e internacional no próximo bloco.
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0: Agora, 6h43.
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0: Estamos de volta agora às 6 horas e 46 minutos aqui em Joinville. Muito obrigado pela sua companhia, muito obrigado pela sua audiência. Uma ótima segunda-feira para todo mundo, uma ótima semana para nós, os ouvintes e as ouvintes da 89 FM já circulando pela cidade. Hoje o trânsito, a tendência é ser mais tranquilo, né? Porque estamos aí em férias escolares, o trânsito dá aquela diminuída, hein? Então os pais que ficam naquela correria, né? Sempre para acordar o filho, para levar aquela coisa toda, aquela mochila, aquela coisa que todo mundo esquece na última hora, hoje aí tá mais tranquilo. Aí vem outra preocupação, né? Dar atividade pra molecada nessa época do ano. Não é só jogar videogame e ficar dentro de casa. Tem que fazer exercício fora, tem que fazer outras atividades, mas aí tem as férias escolares agora, que sempre dá um alívio no trânsito aqui em Joinville. Importante para você que já está circulando aqui, a gente vai atualizando sobre o trânsito durante todo o programa de hoje. Importante para a gente aí essa orientação para os motoristas, motoristas de aplicativo, você que está na cidade. A gente já registra aqui um trânsito lento nesse momento na BR-280 entre Araquari até a entrada de Barra do Sul, e aqui na zona sul da cidade, a rua Guanabara, com trânsito já complicado, agora às 6 horas e 47 minutos. E outras ruas aqui da cidade, né? A gente tem ali o pessoal saindo da São Leopoldo, no bairro Boa Vista, também com trânsito pesado. O pessoal que está saindo do Jardim Paraíso também vai pegar ali a Santos Dumont, a rua Tuiuti, sempre complicado o trânsito. E para quem vai para a região norte da cidade, do Distrito Industrial, também deve pegar trânsito lento hoje um pouquinho melhor, devido aí às férias escolares, como eu falei. Nós vamos falar muito aqui também sobre a abertura do Festival de Dança de Joinville, hein? Que começa hoje, bailarinos de todo o Brasil. É o maior festival do mundo aqui em Joinville. São muitos turistas que chegam na cidade para aproveitar nos próximos 13 dias o Festival de Dança. Nós vamos dar todos os detalhes aqui no programa Ponto de Partida. E eu começo também dando meu bom dia para ele que está de olho no WhatsApp, para colocar você no ar, Jonathan Marques.
1: Olá, bom dia Marcão, bom dia aos amigos da 89 FM, estamos de olho no WhatsApp que mais movimenta o norte de Santa Catarina, e aliás, é esse aqui, ó. Você participa, manda sua mensagem de áudio ou de texto, se identificando, nome, bairro, mandando a sua mensagem. Na medida do possível, vamos dar voz ao seu recado aqui na número 1 de Joinville. Lembrando que estamos nas principais plataformas digitais.
0: Isso aí, Jonathan Marques, estamos nas principais plataformas digitais, também de olho aqui no YouTube da 89 FM, em vídeo e em voz. Você que quer ver depois o programa, perdeu algum ponto aí do Ponto de Partida, né? Já fazendo essa dobradinha, pode ir lá no YouTube da 89 FM que você vai acompanhar os programas jornalísticos Ponto de Partida, o Joinville em Foco e também o 89 Esportes. Olha, e a questão aí do trânsito das férias escolares, muita movimentação nas estradas, né? Porque muitos pais aproveitam esse período para também pegar férias aí junto com seus filhos e pegar a estrada para dar uma volta por aí. Então a gente está registrando grande movimento, principalmente nas rodovias, nas rodoviárias aqui da nossa região, e chegada de turistas aqui em Santa Catarina para aproveitar aí as férias de julho. E nós vamos começar só dando um parecer aí sobre o dólar, que fechou na sexta-feira, né? Aí em alta, cotada a R$ 5,11, o que mostra aí que o câmbio aí deu uma oscilada devido aí às últimas notícias, principalmente envolvendo a nova tarifa adicional de 25% sobre os produtos brasileiros, que começa a valer na quarta-feira, dia 22, agora, quarta-feira, à meia-noite e um minuto no horário aí da costa leste americana. Segundo o escritório de representantes comerciais dos Estados Unidos, a medida vem de uma investigação sobre as práticas comerciais consideradas desleais pelos Estados Unidos, envolvendo temas como PIX, transferências aí do Brasil e para outros países, combate à pirataria e ao desmatamento ilegal. Carne, café e outros produtos ficam de fora dessa nova taxação. E esse assunto, sem dúvida, vai seguir no centro do debate político e econômico nessa semana aqui no Brasil. E o Brasil que já entrou, pessoal, entrou em recesso, hein? A Câmara dos Deputados e o Senado, o último dia foi sexta-feira. Quem fez, fez. Quem não fez, não faz mais. E agora os deputados e os senadores só voltam em agosto. E se preparem, porque a partir de hoje começam as convenções partidárias, a política começa aqui no Brasil e depois, a partir do dia 15 de agosto, é a eleição. Então aí, como você já sabe, né? Em eleição o parlamento pouco trabalha. Aqui em Joinville, pelo menos, tem um exemplo positivo. A Câmara de Vereadores de Joinville não tem recesso, segue trabalhando. Isso é bom. E falando em política, o ex-presidente Jair Bolsonaro voltou a preocupar no final de semana, segundo informações aí de vários várias portais de imprensa aqui do Brasil. Ele teve um mal-estar e foi levado para o hospital DF Star, em Brasília, onde ficou em observação antes de receber a alta. Bolsonaro cumpre pena de 27 anos fixada pelo STF por tentativa de golpe de Estado. E os episódios de saúde já se repetiram diversas vezes ao longo deste ano. A situação do ex-presidente vem sendo acompanhada de perto porque tem peso direto nas eleições presidenciais deste ano, já que o filho, o senador Flávio Bolsonaro, é hoje pré-candidato da direita ao Planalto e, inclusive, participou de audiência sobre o tarifaço americano. É, e as eleições começaram e a Polícia Federal começa hoje uma operação para proteger os candidatos à presidência da República nas eleições de 2026. A estrutura mobilizada de até 458 servidores contará com veículos blindados, equipamentos antidrones e kits de vistoria antibomba, com orçamento estimado em 95 milhões de reais. A proteção poderá ser iniciada após a homologação das candidaturas nas convenções partidárias, que começam hoje e terminam dia 5 de agosto, e a solicitação formal pelas respectivas campanhas. Os nomes que de fato vão disputar o Palácio do Planalto só serão homologados após as convenções partidárias, como eu disse, que começam hoje e terminam no dia 5 de agosto, e as candidaturas, os registros, seguindo até o dia 15 de agosto, quando efetivamente começa a campanha eleitoral. A estrutura foi dimensionada para atender simultaneamente 10 candidaturas, com equipes especializadas atuando em todos os estados e com acompanhamento permanente das agendas de campanha. E a Polícia Federal diz que os critérios técnicos são usados para todas as candidaturas, com efeitos e recursos definidos de forma individualizada conforme o nível de risco. Mas o senador e pré-candidato à presidência, o Flávio Bolsonaro, afirmou ontem que não pretende utilizar a equipe de segurança da Polícia Federal, a qual o candidato à presidência tem direito durante a campanha eleitoral. Em publicação nas redes sociais, o senador disse que teme eventuais infiltrados na sua campanha por não confiar na atual direção da Polícia Federal, comandada por Andrei Passos Rodrigues. Segundo Flávio Bolsonaro, ele não confia no atual chefe da PF e não vai correr o risco de ele próprio infiltrar pessoas na minha campanha. Fecha aspas, foi o que disse Flávio Bolsonaro. Flávio diz que solicitará que os agentes sejam direcionados para investigações sobre fraudes contra os aposentados e pensionistas do Instituto Nacional de Seguro Social, o INSS, e voltou a afirmar que faltam investigações sobre Luiz Cláudio Lula da Silva, o Lulinha, filho do presidente Lula. É, tá dizendo o seguinte, o Flávio Bolsonaro: abro mão dos policiais federais da minha segurança, o que é uma temeridade, né? Vamos devagar também. E, porque tá, todo mundo vai receber a segurança aí, paga 95 milhões de reais pelos cofres públicos, né? Também vamos dizer isso para os nossos ouvintes. Mas também ele tá dizendo o seguinte: pega esses policiais e coloca para investigar aí o escândalo do INSS. Saiu bem. E já aproveita e já coloca para investigar o Master também, né? Já bota tudo no mesmo bolo. É, porque tem o INSS, também tem o Master. Olha, nós já temos ouvinte na linha sempre com prioridade e sempre bom começar o programa já com ouvinte participando.
2: Bom dia Santa Catarina, bom dia Joinville.
0: Bom dia.
2: É, meu nome é Clodoaldo, a gente passa todo dia aqui na Rio do Morro e dia de neblina ali é terrível.
0: Terrível.
2: Então, estamos pedindo para a prefeitura aí para dar uma assistência ali para pintar as faixas, botar aqueles olho de gato ali, sabe? Porque senão a gente é capaz de se perder no meio daquele mato ali. Valeu, abraço.
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0: Rio do Morro, né? Rio do Morro, é preciso dar uma atenção na Rio do Morro. Tem várias reclamações aqui no jornalismo do 89 FM, nos nossos ouvintes da Rio do Morro, com sinalização precária, iluminação também deficitária. Aí tem muito movimento ali, tem pontos que não pegam internet e a gente tá avisando aqui. E ali, o que me parece, tem um limbo, né? Uma parte é de Araquari, outra parte de Joinville, e o governo do estado que fez o asfalto, ninguém sabe quem é que faz a manutenção ali daquele espaço na Rio do Morro. É preciso que a gente cobre certinho aí quem está é responsável ali pelo Rio do Morro. Olha, um abraço para todo mundo aqui. O Guincho do Reboque aqui está dizendo o seguinte: ele não deu o nome, né, pessoal? O Guincho Reboque aqui, né? Diz assim: estamos aí na atividade, atravessando o centro e resgatando o pessoal aí que fica quebrado nas estradas e no trânsito no centro de Joinville. Está bem tranquilo. É, isso aí, ligadinho no 89 FM. Obrigado pela audiência. Também estamos aqui com o professor ligadinho aqui, o Vanderlei Quintino. Olha, está ligado aqui. Também tem notícias aí da Associação Paralímpica de Joinville, hein? Conquistou 52 medalhas aí no Meeting Paralímpico Loterias da Caixa, garantido atletas aí na fase nacional do circuito paralímpico. Avisa aqui o nosso professor, o Vanderlei, meu grande amigo, parabéns pelo trabalho. A Lena do Bom Retiro também tá ligadinha aqui. Se vão entrar em recesso, como fica a questão da escala 6x1? Não era para resolver antes da eleição? Diz a Lena do bairro Bom Retiro. É, Lena, mas agora ficou lá para depois das eleições. Vai ser lá para agosto a discussão. O Senado sentou no projeto e não saiu conforme queria o governo. O Luiz e a Fernanda lá do Balneário Barra do Sul, ligadinhos na melhor rádio da região. Olha um belo nascer do sol lá em Barra do Sul. Coisa linda, hein? Abraço, Luiz e Fernanda. Todo mundo ligadinho aqui na 89 FM. Muito obrigado pela sua audiência. Fora o pessoal que já está aqui no YouTube mandando recado, né? O Nelson Amorim dando bom dia e o Geraldo Garcia da Rosa também aqui desejando ótima semana para todos nós. É, e as convenções partidárias estão liberadas a partir dessa segunda-feira. Os encontros que reúnem os filiados dos partidos políticos e federações servem para escolher os candidatos que vão disputar cada cargo, assim como discutir a formação de coligações quando partidos se unem para disputar uma eleição em aliança. A partir daí, a campanha começa a ganhar forma. Na prática, depois das convenções, os pré-candidatos passam a ser considerados candidatos. Para este ano, os partidos precisam definir quem vai disputar os cargos de presidente da República, governador dos estados, senador, são duas vagas por estado, aqui em Santa Catarina são duas vagas também para senador, deputado federal e deputado estadual. E no caso do Distrito Federal, é o deputado distrital. Então chegou a hora, né? As convenções vão até o dia 5 de agosto e o período eleitoral começa a partir do dia 16 de agosto, com a campanha oficialmente sendo liberada para propagandas e eventos e campanhas nas ruas e na internet. É, agora acabou a Copa do Mundo, é só eleição, se prepare, porque agora vai ser só eleição. O que nós vamos falar sobre eleição, os candidatos, quem vai, começa a campanha eleitoral nos rádios, no rádio e na televisão, vai mudar aqui a programação da 89 FM, nós vamos dar aquele tempinho ali, porque A rádio geralmente começa às 7 horas da manhã e depois nós voltamos com as mais notícias aqui na 89 FM. Mas agora, enquanto não começa a eleição, graças a Deus, nós vamos aqui passando as notícias para você aqui de Joinville e de toda a região. Nós vamos por um rápido intervalo e no retorno eu falo para você sobre a operação do GAECO que atingiu em cheio o coração de Joinville e você vai saber a polêmica política que está por trás dessa operação. É só depois do intervalo a gente conta tudo pra você e também Festival de Dança. Já voltamos.
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0: Agora 7-1.
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0: Agora, 7h04, estamos de volta aqui com o programa Ponto de Partida na 89 FM. Muito obrigado pela audiência, muito obrigado pelo prestígio de nos acompanhar pelas manhãs aqui na 89 FM. Olha, o trânsito está mais tranquilo daí devido às férias escolares, né? Então, o trânsito está mais aliviado aí para o pessoal que geralmente nesse horário sempre pega um trânsito muito intenso aqui em Joinville. Olha, o Corpo de Bombeiros passou aqui a todo em direção à região norte da cidade, hein? Vamos averiguar aí o que está havendo aí, que passou caminhões dos bombeiros nesse momento aqui na região central, direção à região norte. Então aí o trânsito por enquanto tá tranquilo, férias escolares, né? Você fica relaxando aí, você que tá fazendo aí um cafezinho aí para amanhã, porque o relógio biológico é aquela coisa, né? A gente é acostumado a acordar cedo, mesmo estando de férias, a gente acorda igual. Você vai tomando seu café aí, eu vou tomando meu cafezinho aí, aquele cheirinho de café, né? Aquele aroma gostoso. Agora pela manhã, aquele pãozinho na chapa com manteiguinha, aquela coisa boa, né, Jonathan Marques? O André, um abraço pro meu amigo André, que já está escutando a 89 FM, o programa Ponto de Partida, fazendo aí academia. O André, que é das pesquisas, DNA Pesquisas, tá trabalhando bem aí agora com o período eleitoral. Um abraço pro André, para toda a família aí, uma grande semana. E o André tá fazendo exercício, tá no projeto, que nem eu e o Jonathan Marques, Projeto Verão. Não sei de que ano, 2030, por aí. É, eu digo, a segunda-feira a gente começa prometendo coisa, né? Começa prometendo lá que vai mudar a vida, que vai começar o regime, que agora vai. E você, o que eu sempre digo, segunda-feira é o dia internacional de procurar emprego. Aí tem aquelas vagas, né? No CEPAT, como eu falo aqui, toda segunda-feira já recebo cedinho aqui as vagas de emprego aqui em Joinville. E olha, ó, tem bastante emprego, hein? Tem emprego aqui em Joinville, número de vagas 2.156 vagas disponíveis no CEPAT aqui em Joinville. Só no comércio, 204 vagas. Na construção civil, 285 vagas. Na área de serviço, para trabalhar na área de serviço aqui em Joinville, na região, 687 vagas. E na indústria, hein? Indústria empregando bastante, é muita gente, muita rotatividade, é um problema para a indústria aqui em Joinville, porque a gente sempre noticia aqui, 200 vagas na dele, era 200 vagas na Tupi, 200 vagas, é sempre assim para contratar, e sempre fazem um feirão de emprego. Só na indústria, 980 vagas de trabalho aqui em Joinville. Informações do Romeu Oliveira, diretor executivo lá do CEPAT, sempre atento e mandando informações aqui para o programa Ponto de Partida. E olha, ó, as vagas, eu vou dizer aqui para você, hein? Tem algumas vagas que são bem interessantes, hein? Até você que quer uma recolocação no mercado de trabalho, você que quer mudar emprego, quer ir para um emprego mais perto da sua casa, vai lá ver a lista de empregos. Lá tem abastecedor de linha de produção, tem agente de reciclagem de materiais, açougueiro, também tem aí ajudante de manutenção mecânica, ajudante de obras, aí salários aí que giram em torno de R$ 2.500, R$ 3.000. Também os salários, aqui tem um salário que não é informado, mas você pode aí se orientar aí qual é a opção de auxiliar de limpeza. Tem bastante vaga de auxiliar de limpeza aqui no CEPAT, auxiliar de produção também na indústria. Enfim, tem uma série de funções aqui, de atividades, de vagas em Joinville e no CEPAT. E eu estou andando com a lista aqui só para dizer para vocês que também tem vagas para PCD e jovem aprendiz, hein? Só de jovem aprendiz são 36 vagas, ali jovens de 18 a 22 anos, até 16 anos. Auxiliar administrativo pode ser de 16 a 23 anos. Tem 10 vagas aí, estudando o ensino médio ou completado o ensino médio. Tem emprego aí no bairro Boa Vista, em Piraberaba, no Aventureiro, olha, no Anitta Garibaldi. E para PCDs também, 141 vagas disponíveis lá no CEPAT. Você pode procurar o CEPAT a partir das 7 horas da manhã, já abriu, né? Das 7 até as 2 horas da tarde. O atendimento é na rua Abdon Batista, 342, no centro da cidade, pertinho ali do mercado público. E fala com o Romeu lá, procura o Romeu. Se o Romeu não conseguiu emprego, você liga pra cá, né? O Romeu não me atendeu. Não, Romeu, atende aí todo mundo, a equipe lá do CEPAT, competente equipe lá, atendendo assim dentro do possível a população aqui de Joinville. Olha, nós temos ouvinte na linha, tem prioridade. What's up?
1: 99121-0089. Fala de eleição, fala pra limpar a cidade aí, ó.
0: Opa!
1: Santos Dumont aí, tudo abandonado aí, ó. Pra roçar as calçadas e aí o Jardim Keller, os bairros tudo abandonado.
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0: É, tá aí o nosso ouvinte aí, Santos Dumont, passar aquela capina ali na Santos Dumont. É época de eleição, né? Tem que começar assim, é época de eleição estadual, né? Da municipal é só 2028. Mas aí não é questão de eleição, né, gente? Tem essa parte de limpeza da cidade, a capina da cidade, arrumar os bairros, tem que ser todos os anos, não é só no ano eleitoral, sim. E fica a dica aí do nosso ouvinte, né? Dá atenção nos bairros, mas também na Avenida Santos Dumont. E hoje, hein, uma data importante aqui em Joinville, começa o Festival de Dança de Joinville, o maior festival de dança do mundo. A noite da abertura hoje, a 43ª edição do Festival de Dança, será uma celebração dos talentos brasileiros que o evento revela e impulsiona há mais de 4 décadas. A Companhia Jovem Basileu França, da Escola do Futuro de Goiás, em Artes Basileu França, apresentará no palco principal o Balé Dom Quixote e vai protagonizar um momento inédito na história do evento. Pela primeira vez, uma instituição com histórico de participações nas competições é convidada para estrelar uma das noites mais especiais do Festival de Dança, que é o palco de abertura, a noite de abertura, né? 120 alunos e bailarinos vão apresentar o balé baseado em episódios do famoso romance de Miguel Cervantes sobre o cavaleiro andante Dom Quixote. Eles serão acompanhados por 80 músicos da Orquestra Sinfônica Jovem de Goiás, com regência do maestro Eliseu Ferreira. Essa será a primeira vez que um espetáculo terá trilha sonora ao vivo por uma orquestra completa nas mais de 4 décadas do Festival de Dança de Joinville. Olha, é sensacional o Festival de Dança, hein? O Festival de Dança anima a cidade fica colorida, é de gente para tudo que é lado, são bailarinos e bailarinas circulando, palcos abertos. Olha, de dia 20 hoje até o dia 1º de agosto, serão 192 grupos catarinenses levando 606 coreografias à programação do evento, distribuída entre mostras competitivas, palcos especiais e o palco aberto. Além de sediar o Festival de Dança, Santa Catarina reafirma a força na formação de bailarinos, escolas e companhias de danças, isso só de companhias de Santa Catarina, hein? Olha, tem mais o Brasil inteiro aí. As competições oficiais, aí Santa Catarina será representada por

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1: Na Rio Velho com a Monsenhor Gersino, uma moto elétrica atravessou a Monsenhor Gersino, a moto veio e não conseguiu parar e bateram os dois. Aparentemente não se machucaram tanto, mas estavam lá no chão. Né?
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3: Olha, Rio Velho com o Monsenhor Gersino, moto elétrica, né, gente? A gente vem falando aqui, cuidado você aí circulando por moto elétrica sem capacete, aí andando aí pelo corredor de ônibus, andando aí, pô, olha, vamos tomar muito cuidado aí, se proteja, use capacete, a motinha elétrica aí é legal, transporta a gente aí de uma forma mais barata, você que está adquirindo as motos elétricas, aí tome cuidado, respeite as leis do trânsito, principalmente essa molecada aí, tem muita molecada saindo da escola com a motinho, até o pai disse para sair com o capacete, mas depois sai da escola com o capacete na mão, né, não dá, né, no braço ali, carregando, já vi vários exemplos, vamos ficar ligado aí, rapaziada, aí também com as motinhas elétricas. Que não tem outra saída, virou realidade, não só aqui em Joinville, em várias regiões aqui do estado de Santa Catarina. Eu estive em Blumenau esse final de semana, também aqui no litoral, dando uma volta, né, aproveitando o solzinho. Quantidade de moto elétrica, principalmente nas cidades do litoral, ali Itajaí, Navegantes, Itapema. Olha, é uma festa, né? É muita gente andando aí com as motinhas elétricas. É aquela circulação ali é rápida, curtinha, né? E aí no litoral, cidades pequenas, a moto elétrica tá virando uma febre. E aqui em Joinville não é diferente. Olha, tem mais ouvinte na linha, o Jonathan Marques tá aqui, tá de olho, tá frenético, hein, Jonathan Marques, no nosso WhatsApp hoje, nessa segunda-feira, voltamos no ar.
4: É isso, ouvinte informando aqui sobre mais um acidente, vamos lá.
5: Bom dia. Bom dia. É, a respeito do caminhão do Corpo de Bombeiro ter passado próximo a 89 FM, foi um acidente de carro e moto. É, próximo ao... a entrada aqui do... do Mirante aqui, na rua Dona Francisca, Rodrigo do Iriru.
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3: Olha o Rodrigo do Iriru informando, hein? Foi aqui perto da 89, passou aqui, eu só dei uma esticada no pescoço, foi aqui logo na Dona Francisca, nas proximidades da subida do Mirante, carro e moto. Obrigado ali, quem se desloca pela Dona Francisca pode encarar aí um certo congestionamento. O congestionamento sempre com acidente, fica aquele trânsito lento, até tirar as pessoas ali do local, o carro, enfim, começa aí a semana com acidente, não é nada bom. Olha, os motoristas que trafegam pela BR-280 devem se preparar aí para alteração no trânsito na próxima, agora aí nessa semana, hein? O DENIT, o Departamento Nacional de Infraestrutura de Transportes, fará interdição temporária hoje, segunda-feira e terça-feira, amanhã, para lançamento de 12 vigas no quilômetro 46 da BR-280. As operações ocorrerão com interrupções momentâneas do tráfego. Também aí os trabalhos funcionará no sistema Pare e Siga das 8 horas da manhã até as 5 horas da tarde. Daqui a pouquinho começa, hein? Segunda e terça-feira, das 8 da manhã até as 5 horas da tarde, o trecho afetado é no quilômetro 50 em Guaramirim, ao quilômetro 46 em Araquari. É nessa parte da 280 que está em obra. Já tem uma parte duplicada, estão fazendo ali os viadutos e tal. Essa parte está andando. Passei por lá também esse final de semana, hein? Estava indo para Blumenau, estava um congestionamento grande na BR-101 devido às obras na ponte ali Navegantes Itajaí, que já é um caos e ainda estão fazendo obras, era no sábado. Resolvi ir por dentro. Massaranduba, eu fui ouvindo 89 FM, hein? Foi pegando 89 FM até Massaranduba, hein? Olha, tá longe lá o sinal da 89 FM. E aí, Jonathan Marques e ouvintes, o ABR-280 na parte ali até Guaramirim, Jaraguá do Sul, vários pontos já duplicados, pô, tá andando e andando bacana, estão agora fazendo ali os viadutos, tem muita coisa já pronta, mas a nossa BR-280 aqui entre São Francisco e Araquari estaca zero. É, aí dá uma certa inveja, vamos dizer assim, né? Por que que lá tá andando e aqui não andou? Por que que lá se evoluiu e aqui não? Qual é o problema da BR-101 no nosso trecho aqui?

0: Será falta de políticos aí mais efetivos? Só para você lembrar, Jaraguá do Sul, que nos ouve também, com o sinal do 89, chega a Guaramirim, Jaraguá do Sul. Tem, só nessa eleição majoritária, vamos dizer assim, tem um candidato a vice-governador, né? Tem um candidato a senador, todos de Jaraguá do Sul. Aqui de Joinville, nenhum. Só o vice, que é o Adriano Silva. Candidato, né? Tá fraco, hein, de representação. Tem que ganhar mais importância já em vida. Olha, falando em rodovia, eu fui atrás aí dessa questão do recapeamento de 1 quilômetro aí do viaduto da Alta Kardec até a 15 de novembro da Marginal. Muitas reclamações aqui no 89 FM, falando de uma buraqueira ali no acesso, principalmente no do viaduto. Entre a 15 de novembro e a Alta Kardec, né? Desse trechinho aí, que é aproximadamente pouco mais de 1 quilômetro. Muita reclamação do asfalto. E esse é um problema, hein? Não é. Aí eu fui atrás e falei, inclusive falei com o vereador Adilson Girardi, que está com um dossiê sobre essa questão aí das marginais. O que ele me explicou, e aí explicou de uma forma correta, que eu fui atrás também das informações, e é isso aí mesmo. Não é responsabilidade da prefeitura marginal da BR-101 entre o Otto Kardéfio e a Rua 15 de Novembro, mas também seria responsabilidade da autopista Arteres, Litoral Sul, que é a empresa que administra aí a rodovia. Só que não consta essa obra em contrato, e o contrato termina em 2033. E essa obra de asfaltamento, de requalificação do asfalto da marginal, que seria raspar todo o asfalto, botar um asfalto novo, não está em contrato. E o contrato termina em 2033. Então a pergunta fica: nós vamos ter que esperar até 2033 para ter uma requalificação do asfalto na marginal da BR-101? Esse é um problemaço, porque o contrato também acabou. Não tem mais obras para se fazer, não tem mais dinheiro para se fazer dentro desse contrato da Arteria. Estão tentando renovar, tentando antecipar. Tem uma discussão lá em Brasília, aquela coisa toda que não saiu do lugar. Então o programa aí fez esse contato com algumas partes para entender o que a Arteres falou para mim aqui, o Possamay, o grande ouvinte aqui do 89 FM, que trabalha na Arteres, responsável também pela questão da rodovia, falou: vamos fazer uma paliativo lá, tentar fechar um buraquinho ou outro, mas um asfalto novo não vai sair. E aí nós teríamos que depender da NTT ou do Ministério dos Transportes para ter uma intervenção, mas aí é difícil. Aí nós vamos esperar sentado. Vamos continuar cobrando aqui, vamos atrás dessas explicações, precisa agir. E quem quer acompanhar, eu falei muito do festival de dança aqui nesse bloco, quem quiser acompanhar aí a 43º Festival de Dança de Joinville, sem pagar ingresso, terá diversas opções ao longo da programação. Entre esta segunda-feira e o dia 1º de agosto, o evento promove mais de 6 mil apresentações de graça, distribuído em 14 palcos abertos, instalados em praças, shoppings, teatros, espaços culturais e em outros locais públicos de Joinville, além de um palco em São Francisco do Sul. Vamos para o intervalo comercial. Na volta eu vou falar da Operação Gaiola Digital, hein, que tem citação de Joinville, teve citação de ex-secretário, a justiça não acatou, então não teve a operação aqui em Joinville. Muita gente aí foi para as redes sociais já aí passando uma informação que não era verdadeira. Tem processo aí dos atingidos contra quem espalhou essa notícia. Eu vou contar tudo para você depois do intervalo comercial. Deu bafafá na política em Joinville.
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0: Agora 7:22.
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0: Muito bem, estamos de volta agora às 7 horas e 24 minutos aqui em Joinville. Muito obrigado pela sua audiência, você que está no trânsito. Hoje o trânsito um pouquinho mais tranquilo, né? Devido aí às férias escolares, o trânsito de Joinville sempre fica mais calmo aí nesse período. Mas também aí está chegando o Festival de Dança em Joinville e vai ter muita movimentação no trânsito hoje. Noite de abertura no Centro Eventos Calhans. Então você aí que costuma pegar a Avenida Beira Rio, se prepare, hein? Por volta das 6 horas, 7 horas da noite, vai ter aí grande movimentação no entorno do Centro Eventos Calhans aí, com a abertura oficial do festival de dança, espetáculo Dom Quixote hoje, e muitos palcos abertos, hein, para você participar gratuitamente. A Feira da Sapatilha também, vai lá dar uma volta, tem uma praça de alimentação bacana para fazer aquele lanche aí da noite, para dar uma passeada, para dar uma olhada no movimento. Também tem os palcos abertos nos shoppings. São Francisco do Sul também vai receber o festival de dança. Olha, a cidade tá animada e tá em festa aí devido à chegada do festival de dança. Muito obrigado pela audiência, você que está no YouTube da 89FM, você que está no WhatsApp. Nosso WhatsApp sempre muito bem movimentado aqui nas manhãs aqui. Olha, o Thiago, o Roger está dizendo o seguinte aqui para mim, ó. Olha, bom dia, por onde andam as viaturas da polícia nos bairros Nova Brasília e São Marcos? Falem para eles darem umas caras por aqui, porque estão sentindo falta das rondas, hein? É, o Nova Brasília e São Marcos também reclamando aí das rondas ostensivas por parte da Polícia Militar, da Guarda Municipal. Enfim, é preciso aí dar mais atenção. Vai ter muita gente reclamando, hein? Bairro Petrópolis também, com muitos furtos aí em moradores de rua. Também aí muitos furtos de portão, né? De portão de garagem, de grade, de lixeira. Olha, tá uma situação bem complicada em alguns bairros aqui de Joinville. Ó, o Roberto Nickler tá mandando aqui. Bom dia, ótima segunda-feira para todo mundo. Ó, o Alexandre, morador da rodovia Rodolfo Ram, no quilômetro 9... Estamos com problema de iluminação pública. Cerca de 10 postes entre a rodonave e a ponte do Rio Piraí. Várias solicitações e até agora nada. Mandou até o protocolo aqui o Alexandre aí, que mora aqui na rodovia Rodolfo Jean. Olha, a ponte da rua do Itajaí ali, Itajaí Navegantes, quem está se deslocando aí para a região sul do estado, né? Principalmente aí o pessoal que vai para Florianópolis, o pessoal que vai trabalhar em Itajaí, tem muita gente que trabalha naquela região, trabalha em Blumenau, trabalha ali naquela região, está pegando um congestionamento forte ali na ponte de Itajaí, Navegantes com Itajaí. O pessoal que faz aí transporte também, tá mandando, o Sidney França mandando aqui, olha, tá em meia pista e vai piorar, e piorar muito. Não é bem aqui na região norte de Santa Catarina, mas é a região de Itajaí. Sabe aonde impacta esse trânsito? No sábado, esse trânsito tava na BR-101 em Barra Velha. Então quem vai se deslocar nesse momento aí para o sul do estado, se prepare, porque o trânsito vai ficar pesado. Chega ali, pista, entrada de Piçarras e até Barra Velha. Olha, bela manhã aqui em Joinville, em céu azul, manhã linda para a gente começar bem animado o início dessa semana. Olha, eu vou falar agora de um assunto polêmico que surgiu aqui na cidade na sexta-feira, agitou a sexta-feira, que é a Operação Gaiola Digital. O ex-secretário de governo aqui de Joinville, Gilberto Leal, aparece citado no relatório da Operação Gaiola Digital, investigação do GAECO, do Ministério Público, sobre possíveis fraudes em licitações do sistema de gestão pública. Gilberto deixou recentemente a prefeitura, afiliou-se ao Podemos e prepara uma pré-candidatura a deputado estadual. Já está em pré-campanha para deputado estadual. Olha só, eu tive acesso a esse processo. Hein? São 500 páginas do relatório de investigação do GAECO. Eu li na íntegra. Claro que as 500 páginas não se referem toda a Joinville. Joinville tem uma pequena parte ali que fala sobre a prefeitura de Joinville, mas tem prefeitura aqui de toda a região, de todo o estado, de Florianópolis, de Canoinhas. Tem muita informação ali dessa operação gigantesca que aconteceu aqui, que é um desdobramento de outras operações, inclusive inclusive com delação premiada, essa também consta ali no processo, e o contrato aqui da Prefeitura de Joinville, que possui com a Pública e outros 13 municípios que são investigados, foram pagos R$43 milhões para a empresa Pública Tecnologia, apontado pelo Ministério Público como centro desse suposto esquema. O contrato é um processo de licitação e continua sobre análise e perícia por parte do Ministério Público. Segundo o relatório do GAECO, os empresários criaram um grupo de WhatsApp, os empresários da Pública, criaram um grupo de WhatsApp chamado Edital de Joinville, 4 meses antes da publicação da licitação. Requisitos discutidos nesse grupo teriam aparecido de forma semelhante no edital oficial. Nas conversas, terceiros mencionavam a necessidade de intervenção de um secretário municipal, que seria Gilberto Leal. Esse dado realmente consta, não há aqui informação inverídica, porque está lá no relatório do GAECO. Só que o Ministério Público pediu a busca e apreensão e o bloqueio de R$8 milhões de bens do Gilberto Leal, mas foi negado pelo Tribunal de Justiça. A decisão, que eu tive acesso também, foi também divulgada para a mídia, registra que não existem mensagens, áudios ou documentos atribuídos diretamente para o ex-secretário municipal, e ele não fazia parte desse grupo de WhatsApp investigado. Então a justiça definiu o seguinte, ó, não tem nada contra Gilberto Leal. Esse é um fato. O que aconteceu aí nesse meio tempo? Claro que a oposição, e aí de uma forma até leviana, posso dizer assim, acabou divulgando que o Gilberto Leal tinha sido alvo de uma operação da Polícia Civil, do grupo do GAECO. Isso aí não é verdade. A justiça negou um pedido. O que acontece, o que é fake e o que não é fake? O que não é fake é que realmente cita no relatório o caso de Joinville. O que é fake? Não teve a operação envolvendo. A justiça não autorizou, por exemplo, não encontrar indícios, não encontrar nenhuma escuta, nenhum áudio. Foi só gente falando que era para falar com fulano. Então são essas coisas delicadas aí desse julgamento precipitado, aí tem que tomar muita calma. E isso teve mais desdobramentos, tá? Porque o Gilberto Leal entrou com uma ação contra o ex-vereador Cleiton Profeta e contra Eduardo Furlaneto, que tem aí uma série de páginas na rede social que afirmavam que o ex-secretário tinha sido alvo de busca e apreensão. A juíza de plantão, aí o Gilberto Leal entrou com o processo para retirada dessas publicações e pedindo, inclusive, indenização. Mas a juíza de plantão analisou o conteúdo das postagens e encaminhou o processo para o juiz responsável, dizendo que não era atribuição dela, por ser uma juíza plantonista, de dar a decisão. Então ainda cabe ainda uma análise da justiça sobre a indenização e também a retirada das publicações nas redes sociais. O caso, então, segue sem definição. Até o momento não existe decisão judicial que responsabilize o Gilberto Leal por irregularidades. Também não houve decisão definitiva sobre a retirada das publicações feitas nas redes sociais, principalmente pelo ex-vereador Cleiton Profeta, e o contrato da prefeitura permanece sob investigação enquanto o episódio começa a produzir efeitos políticos na pré-campanha eleitoral. É, e o episódio ganhou a grande repercussão nas redes sociais e nos bafafás e nos grupos de WhatsApp, a gente espalhando pra cá, espalhando pra lá, teve gente aí olhando quem foi autorizado, se tem alguma coisa política por trás, tem gente do PL e do Novo ali, num certo desconforto, né, que é a aliança PL e Novo aí pro governo estadual, tem aí a curiosidade que tornou o caso público aí, foi o ex-vereador caçado, que é do PL, o Cleiton Profeta, que trouxe esse caso à luz e aí foi caçado pela Câmara. Então está aí numa espécie aí de cruzada contra políticos aqui de Joinville. Eu falo tudo sobre isso na minha coluna, no portal opiara.com.br e também no site da 89FM. Olha, você que reclama aí dos agentes que estão sempre em postos de gasolina, tomando aquele cafezinho nas padarias, olha o que aconteceu em Jaraguá do Sul. Um bebê de apenas 5 meses foi salvo por um policial militar após se engasgar na madrugada de sexta-feira num posto em Jaraguá do Sul. O caso aconteceu enquanto uma equipe da Polícia Militar fazia uma rápida parada para a alimentação em um posto de combustível no bairro Vila Nova. Segundo a Polícia Militar, um dos agentes percebeu uma movimentação incomum do lado de fora da conveniência. Um pai, em estado de desespero, corria com o filho nos braços pedindo ajuda. O bebê apresentava sinais de esgagamento e ele, as vias aéreas aí estavam obstruídas e dificuldade para respirar. Diante da situação, o policial iniciou imediatamente as manobras de desobstrução das vias aéreas indicadas pela lactante. E após o procedimento, o bebê expeliu o que causou um engasgo e voltou a respirar e recuperou o sentido. É a Polícia Militar de Jaraguá do Sul. Tava tomando aquele cafezinho, aquela coisa toda, quando teve a operação, né? Aí o policial é policial 24 horas, né? É, isso acontece aí, você que fala aí, porque o pessoal tem jornada muito esticada, e essa é a explicação, tá, gente? O pessoal que tem jornada muito esticada, tanto da Guarda Municipal, dos agentes de trânsito, ou da Polícia Militar, sempre param ali uns minutinhos para fazer seu lanche. Isso causa, obviamente, a população fica um pouco revoltada quando vê viatura em padarias, tal, para tá fazendo segurança e tá ali. Mas legalmente eles têm que dar uma parada aí para também fazer a sua refeição, e essa é a explicação. Olha, nós temos ouvinte na linha, hein? Ouvinte na linha tem prioridade.
1: Bom dia, tudo bom? Eu, Antônio Marcos, eu moro aqui na rua Pedro Martinho Mendonça.
0: Opa.
1: No Aldemar Garcia. Tem um pessoal da Águas de Joinville que tá fazendo uma obra aqui na minha rua. É, eles acabaram com a calçada e acabaram com o calçamento da rua. É, se tiver algum responsável pela Zona Sul, fiscal, alguma coisa, se puder passar aqui na rua, dar uma olhada, ver como é que tá a bagunça que eles deixaram na rua, acabaram com calçada, acabaram com tudo, por favor, obrigado. É rua Pedro Martins Mendonça.
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0: Tá aí, ó, no bairro Ademir Garcia, hein? Rua Pedro Martins Mendonça. É essa rua, né, Jonathan Marques? É, o pessoal quer, foi lá, mexeu na rua e bagunçou tudo. O pessoal quer reparo, né? Olha, vou falar ainda do festival de dança. E hoje é só festival de dança aqui, começa a principal festa aqui, o principal festival aqui do mundo, né? Inclusive orgulho aqui da cidade de Joinville. Olha, você quer assistir, também tem vários palcos abertos, são montados aí durante a semana aqui em Joinville, em shoppings, em praças, também espaços culturais. E olha só, no dia 24 e 26 de julho agora, vai ter no Céu do Aventureiro e no Museu de Arte Joinville, o MAGE recebe apresentações especiais. Já no dia 25 e 26, programação se estende para Vigorelli, Cidade das Águas, e no Guti Brown, no bairro Glória. No domingo, dia 26, a Praça Tiradentes, no bairro Floresta, também terá palco das apresentações. Olha que bacana! E em São Francisco do Sul, no Cine Teatro 10 de novembro, recebe espetáculo gratuito nos dias 23 e 26 de julho. Então anote aí, hein? Festival de dança vai estar nos bairros Céu do Aventureiro, dia 24 e 26, também vai estar 25 e 26 ali no Cidade das Águas, na Vigorelli, no Guti Brown, no bairro Glória, e na pracinha Tiradentes no domingo, dia 26, em bairro Floresta. Jonathan Marques vai lá, bora ali na redondeza. E um homem morreu após ser esfaqueado na manhã de sábado no bairro Morro do Meio, aqui em Joinville. A principal suspeita do crime é a companheira da vítima, que foi presa em flagrante por homicídio doloso. A Polícia Militar, a mulher confirmou que desferiu os golpes após ser enforcada durante uma discussão. Em depoimento aos policiais militares, a mulher contou que o casal passou a madrugada ingerindo bebida alcoólica e, conforme versão apresentada por ela, a discussão começou por ciúmes do companheiro. O caso foi registrado por homicídio como homicídio doloso e será investigado pela Polícia Civil, que deverá esclarecer a dinâmica desses fatos e apurar as circunstâncias do crime, incluindo a alegação da suspeita de que agiu em legítima defesa após ter sido enforcada durante a discussão. Foi esganada, né? Por lá, pegou no pescoço, aquela coisa toda, coisa feia. E a delegação do Departamento de Missões do Paraguai visitou Joinville, hein, para conhecer iniciativas de inovação, planejamento econômico e estrutura empresarial que podem inspirar a criação do novo distrito industrial. O grupo foi recebido pela prefeita de Joinville, Rejane Gambim, e contou com a participação do governador Richard Rodrigues, conselheiros departamentais e representantes do poder público paraguaio. Durante a visita, os representantes de Misiones demonstraram o interesse de criar um parque industrial e buscam em Joinville referências para o projeto. Paraguai, que está crescendo muito, muitas indústrias aqui do Brasil indo para o Paraguai se instalar. Uma delas é a empresa Deller, aqui de Joinville, patrocinadora do Ponto de Partida, que está já em instalação, já no Paraguai, para fazer uma parte da sua produção no Paraguai, devido aí aos impostos mais baratos, um imposto só, imposto sobre exportação, enfim, uma série de benefícios. E olha, a estrutura viária, a estrutura do Paraguai montando é coisa de primeiro mundo, hein? Olha, o pessoal se engana, acha que Paraguai, Paraguai, aquela coisa xingue. Não, Paraguai tá querendo se industrializar, inclusive para tirar essa pecha aí de produtos de baixa qualidade e tal, um movimento muito parecido aí que aconteceu com o produto chinês, né? Que antes, isso aí é Xing Ling. Hoje, produto chinês tem produto chinês de qualidade, bons e bons, e chegam no Brasil com muita força. Paraguai, mesma coisa. E lá no Paraguai, mão de obra barata, e menos impostos, tem uma mão de obra que pode ser treinada e qualificada, e além de incentivo forte do governo. E o pessoal tá vindo aqui para ver um exemplo, por exemplo, da Perini, né? Centro tecnológico, vai começar a se industrializar o Paraguai, mas também quer essa nova indústria, a indústria da tecnologia. Temos ouvinte na linha antes de fechar o bloco. Bom, a gente coloca no ar.
3: Bom dia, Marco Aurélio. Bom dia.
0: Bom dia.
3: Ouvintes do 89, aqui quem fala é Helene de Araquari. Reforçando o último ouvinte aí sobre Águas de Joinville, aconteceu a mesma coisa na frente da casa da minha filha. Foram lá, fizeram um buraco na frente da casa da minha filha, depois fecharam aquele buraco com um piche, um óleo, aquilo virou uma baderna só. Minha filha tinha feito uma calçada nova, a calçada dela até hoje está toda cheia de piche, de óleo que não sai, já gastou vários produtos para ver se tira, e inclusive o asfalto na frente da casa dela. Toda vez que é passado com o carro em cima, aquilo vai para a garagem e dá uma bagunça só. Os rapazes que trabalhavam, eles pisavam naquele pinche e iam para cima da calçada da minha filha, sem preocupação alguma. Eu acho isso uma falta de respeito com os trabalhadores que lutam tanto para construir alguma coisa.
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0: Olha, tá aí o desabafo do nosso ouvinte, importante manifestação aí, importante dica aí, já ouviu, tem que ter respeito também com o usuário, pagador de imposto. Olha, o pessoal tá me perguntando muito aqui, Janaína também no YouTube, perguntando assim, qual é o horário do festival de dança? Ó, ao palco das sapatilhas, na Feira de Sapatilhas, olha, o horário aí é das 10 horas da manhã até as 9 da noite, hein? No palco externo da feira, das 10h30 da manhã até as 8 horas da noite, hein? No dia 1º, as apresentações encerram às 6 horas da tarde. Já lá na Praça Nereu Ramos, ali começa a partir até o dia 31, das 10h30 da manhã às 7 horas da noite, no palco do Shopping Miller, das 11 horas da manhã até as 8 horas da noite, e também no palco do Céu do Aventureiro, que eu falei que vai ter apresentações ali no dia 24 e 26, das 14h às 18h. Na Pracinha Tiradentes, onde o Jonathan Marques vai estar presente, ali é dia 26, das 14h às 17h. Agora tem que ir, hein, Jonathan? E no palco do Cidade das Águas, nos dias 25 e 26, das 11h até às 17h. Esse é o horário, hein? Ainda tem o palco lá na Vigorelli, também das 11h à 13h, enfim. Toda essa programação você vai ver e pode acessar no site da 89FM. Em São Chico, no dia 23, das 18h, das 18h às 19h. Vamos lá. Agora eu convoquei o Jonathan Barros para ir lá na pracinha de Tiradentes, agora ele vai ter que ir. Vai ter que ir ele, o Theo, toda a família.
4: Estarei por lá.
0: E depois me diz como é que tá pra gente falar aqui na 89FM, Jonathan Marques. Vamos pro intervalo comercial, daqui a pouquinho nós vamos voltar falando de esporte, hein? Esporte é com Gabriel Fronzi, comentários, e vamos falar da Espanha campeã do mundo, em cima da Argentina que ficou com um vice-campeonato na despedida de Lionel Messi. Tô triste.
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0: Agora às 7h45.
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0: Muito bem, estamos de volta agora às 7 horas e 49 minutos aqui em Joinville, temperatura de 16 graus nessa segunda-feira. Excelente manhã, hein? De segunda, céu azul, tempo bom. Olha aquele céu de brigadeiro para você que já está fazendo os exercícios logo das primeiras horas da manhã, você que já está no trabalho, já está no trampo, já está no agito, também circulando pelas estradas e pelas ruas aqui da nossa região norte de Santa Catarina. Muito obrigado pela sua audiência, muito obrigado pelo seu prestígio de acompanhar o jornalismo da 89 FM. Olha, nós tivemos muito esporte nesse final de semana, né? Muito agito aqui, principalmente com o final da Copa do Mundo. Era a gente torcendo para a Argentina, era a gente torcendo para a Espanha, era todo mundo envolvido aí na final da Copa do Mundo, que deu Espanha 1-0 ontem contra a Argentina. Mas quem entende de esporte aqui na 89 FM é Gabriel Frons.
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0: Já estamos na linha com o meu amigo Gabriel Fronzi. Bom dia, Gabriel. Como é que estamos? E essa final, hein, Gabriel? Foi merecido o título da Espanha? Bom dia.
2: Olha, muito merecido, né, Marcão? Um ótimo dia para você, para o Jonathan, para todos ligados na 89 FM. Uma campanha irretocável da Espanha, né, que toma somente um gol em 8 jogos de Copa do Mundo. É um desempenho assombroso que, inclusive, pavimentou vários títulos individuais que foram conquistados pela seleção espanhola. Não só pelo fato do Cubarsí ter sido eleito o melhor jogador jovem da competição, do Rodri ter sido eleito o melhor jogador do campeonato, o Unai Simón ganhar como luva de ouro e a seleção espanhola, comandada pelo técnico Luis de la Fuente, ser coroada como a principal vencedora desta edição da Copa do Mundo. Mas faltou muito futebol para a Argentina na final também, né, Marcão? Sim. É um time que não chutou ao gol, um time que foi muito passivo. A Espanha trocou mais do que o dobro de passes da seleção espanhola. Enfim, foi na prorrogação o gol marcado pelo Ferran Torres, mas ficou em boas mãos o título da Copa nesse ano.
0: É, a Argentina foi dominada pela merecida, o título foi arrastado. Bom, se fosse outro esporte, seria de goleada. Se fosse no vôlei, seria 3-0. Se fosse no basquete, seria mais de 20 pontos. Mas no futebol tem que botar a bola naquela casinha, né, Gabriel? E o que só aconteceu na prorrogação. Mas olha, o título individual aí de chuteira, bola de ouro pro Rodri, mais uma vez em volta de polêmica, né? O Rodri não tem sorte. Primeiro, acho que foi injusto porque era o Vini Júnior que merecia. Sim, no ano sim. Que ele ganhou. E agora, na vez que ele ganha como melhor jogador da Copa, o pessoal diz que era o Messi, né, Gabriel?
2: Não, é. Poderia ter dado pro Messi, poderia ter dado pro Mbappé, que fez uma Copa sublime, foi artilheiro do Mundial, poderia ter dado pro Bellingham, mas eu acho que pelo conjunto da obra, assim, e principalmente pela Espanha não ter ninguém que se despontou ainda, né, me parece que o Yamal lá na frente vai conseguir se despontar, né, Marcão, mas ainda não é esse jogador, e as pessoas às vezes esquecem, né. Quando o Pelé foi campeão, ele era mais jovem do que o Yamal, tá, gente? Então, assim, o Yamal já tem 19 anos, o Pelé foi campeão com 17, em 1958, sendo protagonista na final contra a seleção da Suécia. Mas, enfim, a Espanha, ela vem, Marcão, campeã da Euro Sub-19 em 2015, sim, campeã da Euro Sub-21 em 2019, olha aí, campeã da Nations League em 2022, 2023, campeão da Eurocopa em 24, finalista da Nations League na temporada 24-25 e agora campeã da Copa do Mundo em 2026. Tem um projeto, Marcão. Tem um projeto. É. Então a gente não pode desconectar de que, assim, a gente tá falando da seleção sub-19, da seleção sub-21, da final olímpica contra o Brasil, das finais de Nations League, do título da Eurocopa e agora com o título da Copa do Mundo. É muito mais uma construção toda do que o acaso. É a seleção que, pô, já tinha chego na final e conquistado a Copa do Mundo em 2010 na África do Sul, e agora de 2015 para cá voltou a trabalhar as categorias de base e merecidamente conquistou o título mundial.
0: Muito bem colocado por Gabriel, que isso vira ensinamento não só para a seleção brasileira, mas com outros clubes de futebol aqui no Brasil, Gabriel, inclusive aqui de Joinville, que precisa de planejamento, precisa de, sim, processo, precisa de tempo para colocar em uma prática, uma ideia, né? Uma ideia de jogo, uma ideia de clube, uma ideia de seleção. Isso é fundamental. Fica de lição.
2: Assim, Marcão, Isso, até para contextualizar nesse caso. A Espanha fez a final dos Jogos Olímpicos contra o Brasil, aquela final olímpica sem público por causa da Covid e tudo mais. Dos 11 jogadores que entraram em campo pela seleção espanhola, 8 estavam nessa Copa do Mundo, 5 foram titulares. O Brasil, de todos os convocados, tinha só o Bruno Guimarães e o Matheus Cunha, que era reserva entre os jogadores que estavam convocados. Ou seja, o Brasil tinha 1. A seleção espanhola tem 5 titulares e 8 que foram convocados no total.
0: É, isso mostra uma realidade aí da questão de planejamento. E, Gabriel, então iniciamos a semana, acabou a Copa do Mundo, para nossa tristeza. A Argentina não foi campeã, também para nossa tristeza, aqui contém ironia, obviamente. E agora nós voltamos as baterias para o Campeonato Brasileiro e o Joinville na Copa Santa Catarina, Gabriel.
2: É isso, né? O Joinville, que já sabe o início da Copa Santa Catarina, programado para o último final de semana do mês de agosto. Essa semana, mais uma vez, deve ser esquentada por situações que envolvam o Conselho Deliberativo e propostas da SAF. Se bem que uma das propostas da SAF deu uma esfriada, tá, Marcão? O pessoal nos bastidores ali, inclusive dentro do Conselho, estavam esperando uma outra movimentação maior. Uma das três propostas já deu uma aliviada. Mas falando de Jack, neste final de semana tivemos o Jack Futsal, né? Em quadra, jogando fora de casa. Uma vitória importante, cara, jogando lá em Arapiraca, né? Nas Alagoas, lá no Nordeste Brasileiro, contra a equipe do Traipu, 5-2. Vitória importante com 2 gols do Pedro Rei, 2 gols do Rufino e 1 gol do Gui. Jack Futsal, que venceu fora de casa, agora tem a vantagem para o jogo da volta, que acontece no dia 11 de agosto no Centro Eventos Call Hansen. Mas vale lembrar que o Jack Futsal já volta a jogar aqui em Joinville neste próximo final de semana, mais uma vez na Univille, aí agora pela Liga Nacional de Futsal.
0: Isso aí, o futsal tá indo ali, tá com uma boa campanha, tá nos dando aí boas esperanças aí o futsal aqui de Joinville. Gabriel Fronzi, muito obrigado, excelente semana e nos vemos mais tarde no Joinville em Foco.
2: Valeu, Marcão, é sempre um prazer.
0: Gabriel Fronzi, juntamente com Douglas Martins e Alto Carvalho, também no 89 Esportes ao meio-dia. Obrigado, Gabriel. Sempre um prazer falar com o Gabriel, sempre bem informado, sempre aí com informações precisas do esporte aqui em Joinville, em toda a região e no mundo também. O Gabriel entende, né? Fala uns nomes importantes aqui que eu até fico pensando. Como é que pode, né, decorar tanto? Olha só, e olha, o importante aqui, a Associação Paralímpica de Joinville foi um dos grandes destaques aí do Meeting Paralímpico Loterias Caixas, realizados no dia 18 de julho, no sábado, no Clube Santa Mônica, em Curitiba. 52 medalhas aí disputadas, garantindo aí na fase, o joinvilense na fase nacional. Com a participação de 14 atletas, a equipe joinvilense conquistou 52 medalhas, sendo 36 de ouro, 13 de prata e 3 de bronze. O desempenho também garantiu a classificação de 5 atletas para a fase nacional do Circuito Paralímpico Loterias Caixa, promovido pelo Comitê Paralímpico Brasileiro, que será realizado em São Paulo. Conquistaram as vagas, atenção os atletas aí, o Arthur Miguel dos Santos Ferreira, o Alan Guilherme Jenning, o Aluana Mendes, a Dayana Jenning e a Sueli Cristina Carvalho de Souza. Os resultados refletem aí o empenho dos atletas e da comissão técnica da Associação Paralímpica de Joinville. Informação aqui vinda do Vanderlei Quintino, aqui da natação de Joinville. Muito obrigado, Vanderlei. Parabéns aí a todos os atletas pela performance no final de semana. Também alguns atletas aqui em Joinville estiveram no Campeonato Nacional de Basquete, um grande encontro de basquete em Blumenau, hein? Teve gente aqui do basquete da Job, aqui de Joinville, e também do time de Joinville Sub-16, Sub-14, foi uma festa bacana lá em Blumenau, ali vários clubes, Botafogo do Rio, times do Rio Grande do Sul, ali a organização inclusive do joinvilense, o Kelvin Soares, que foi o organizador desse evento em Blumenau. 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É uma notícia aí, o tempo, a temperatura, o pessoal tá dizendo aí que tá sendo esse verão aqui fora de época, em pleno inverno, a previsão é de ver chuvas e temporais, pelo menos na região sul do estado, vindo do Rio Grande do Sul, hein? Atenção aí que a temperatura pode, o tempo pode mudar aqui durante essa semana, aqui em Santa Catarina. E também você que enfrentou um trânsito mais tranquilo hoje, nesse início de semana, devido às férias escolares, né? Sempre deixa o trânsito mais aí, mais circulando de forma mais natural aqui em Joinville. Depois volta às aulas, aí aquele congestionamento de sempre, que a gente sabe aqui na maior cidade do estado. Vamos encerrando então o programa Ponto de Partida nessa edição de início de semana. Desejo a todos uma ótima segunda-feira, uma ótima semana produtiva de trabalho. Jonathan Marques, muito obrigado pela companhia.
3: Valeu, um abraço Marco Aurélio, um abraço a todos os amigos da 89 FM. Saiu o sol aqui em Joinville.
0: Sol bonito, céu azul aqui em Joinville. Vamos fazer uma grande semana e uma grande segunda-feira. O programa Ponto de Partida retorna amanhã, 6:30 da manhã. O programa que acorda cedo para deixar você sempre muito bem informado. E eu, Marco Aurélio Braga, retorno às 6 horas da tarde com o Joinville em Foco, um giro pelas principais notícias do dia de hoje. Beijo no coração de todos, uma ótima segunda e nos vemos mais tarde. Tchau!
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3: 8 horas.
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0: né? Faltando só 10 dias para acabar julho, tá? O tempo tá voando. O tempo tá passando rápido demais. E claro, é uma honra ter você com a gente aqui na 89FM. Todos os dias na audiência, com muita alegria, com muito carinho. A gente sempre tocando as melhores músicas para os melhores ouvintes. E que a sua semana seja maravilhosa, tá? Que a gente começa essa segunda-feira bem, com o pé direito, com muita saúde, muita alegria, alto astral. E as melhores músicas pra você. 991210089. Você vai mandar pra mim a hashtag Prêmios89. Porque o que, que tem, Douglas? A gente tem um kit Belma maravilhoso. Que são os biscoitos Belma, zero lactose. 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Também tem kit 89, mais camiseta, no 991210089, nesta segunda-feira de sol em Joinville. Temperatura marcando 20 graus neste momento. Fazia tempo que 8 horas da manhã não dava 20 graus, né?
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0: 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Léo Magalhães e Wesley Safadão, dois amigos.

0: Luan Santana na 89, aluga-se, tocou por aqui, errou, tá errado, de Felipe Rodrigo, Beijei a Cura, Diego Vitor Hugo, e Ai Que Vontade, de Bruno e Marrone. 89.
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0: 8h23.
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3: 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E eu sigo te esperando por aqui no 991210089 com a hashtag Prêmios89 pra gente começar a semana com tudo, viu?
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3: Banda, Baqueado. Participação de Ícaro e Gilmar.

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0: Santiago, na 89, mete sua boca na minha. Tô com por aqui três taças de vinho, Diego Faria, com João Bosco Vinícius, tá na cara Ferrugem. E vai lá em casa hoje, Jorge Henrique Rodrigo com Marília Mendonça, eterna rainha Marília Mendonça. 89 FM.
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0: 8h42.
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0: Sol em Joinville, 20 graus.
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8: Muito bem, 89 FM, Joinvilense de Verdade, tá chegando a Rádio Novela 89. Voltaremos em 2016.
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8: 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Novela Eta Mundo Bom. Caipira otimista sai em busca da mãe perdida e enfrenta vilões, amores e reviravoltas sem perder a esperança. 2016, Eta Mundo Bom. Saudade da minha terra, Zé Neto.

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1: Country 2099 com o Bruno Barreto, gerente da Sicredi. Tocou por aqui Doidaça de Gustavo Lima, Saudade Inconveniente, Menos é Mais com o Pablo, o Rei da Sofrência, e Casal Raiz, Xande Avião aqui na 89 FM. A gente já volta, tá?

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1: 92.
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9: A Espanha é bicampeã do mundo após vencer a Argentina por 1-0 na prorrogação com gol de Ferran Torres.

0: Espanha, tornou-se a primeira seleção campeã a sofrer apenas um gol em toda a edição da Copa do Mundo. Ou seja, um título muito mais que merecido. Agora 97, para mais informações, continue na 89 FM. Com muita alegria, a gente segue por aqui na 89 FM, na Joinvilense de Verdade. Manhã premiada comigo, Douglas Martins, e você participa. 991210089 com a hashtag Prêmios89. O tempo todo, em todo lugar, 89 FM. 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
0: 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Matheus e Cauã, a Rosa e o Beija-Flor.

0: Há uma ex atrás, aqui no 89, Humberto e Ronaldo. Você curtiu por aqui também César Menotti, Fabiano Leilão, musicaço do ano de 2005. Seja ex de Henrique e Juliano e também a Rosa e o Beija-Flor, Matheus e Cauã. A gente já volta.
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0: 9:20.
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0: Sol entre nuvens, 20 graus neste momento em Joinville.
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0: 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E você participando por aqui, 991210089, com a hashtag Prêmios89, porque eu tenho por aqui aquele kit Belma maravilhoso e também kit 89 mais camiseta. 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
0: 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E um cheiro de culpado, Júnior e César no 89.

0: Do
1: Fernando e Sorocaba na 89 FM com o Tarcísio do Acordeon. Só não divulga, tocou por aqui também Fada, Victor e Léo, Diferentão do Dilcinho, R$50 na Era Azevedo com Era e Maraísa e Cheiro de Culpado de Júnior e César. Na volta do intervalo tem a pancada da semana. 89 FM.
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1: 9h42.
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1: Sol em Joinville, neste momento, 21 graus.
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1: Muito bem, 89 FM, Joinvilense de verdade, manhã premiada comigo, Douglas Matias, chegando a Pancada da Semana. 89 FM.
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1: João Bosco e Vinícius com Hugo e Guilherme. Ancorado.

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0: Simone Mendes, na 89, Dois Tristes. Você curtiu por aqui também Número Chato, Léo Babinotti com Danilo e Davi, Imagina Eu, Eduardo Costa, e a pancada da semana, Hugo e Guilherme com João Bosco e Vinícius, Ancorado. Daqui a pouquinho tem a Dose Dupla.
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0: 10 horas.
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4: Previsão do tempo para hoje indica sol em meio a nuvens aqui em Joinville. Não há probabilidade de chuva, de acordo com as informações do EPAGRE-SIRAM. As temperaturas devem atingir mínima de 17 e máxima de 27 graus. E as rajadas de vento podem chegar até 21 km por hora. Para mais informações, continue na 89 FM.
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4: Bom dia para você que está chegando agora na 89 FM, na Joinvilense de Verdade. Para você que está desde Wellington Fernandes, Marco Aurélio Braga, Jonathan Marques, agora comigo Douglas Martins. Vamos juntos na número 1.
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4: Dose dupla de hoje com Diego e Victor Hugo. Facas e moça pra casar.
6: Bruno Marrone e Diego e Victor Hugo.

0: Obrigado, Diego. Vitor Hugo.
1: Obrigado, Bruno e Marrone, por aceitar o convite e cantar essa moda linda com a gente.
2: Alô, menino, sucesso pra vocês.
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4: Essa moça é pra casar.
5: Vocês estão falando besteira.

0: Essa moça é pra casa, é São Paulo.
1: Essa é pra casar, viu?
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Geninho com Mariana Fagundes. Você curtiu por aqui também Champanhe de Menos é Mais. Inclusive, gente, dia 21 de agosto, não perca a sua agenda. 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

0: Nacional. 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Você curtiu por aqui também Efeitos de Cristiano Araújo, o que mais? Moça pra Casar e Facas, Dose Dupla, Diego Vitor Hugo aqui na 89. E só lembrando também, amanhã, lá por volta das 9 horas da manhã, nós teremos uma entrevista exclusiva com o Vitinho para falar sobre esse show, tá? 89 FM.
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0: 10h20.
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0: Sol entre nuvens, 21 graus.
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2: Joinvilense, Liberdade 89 FM, nesta segunda-feira, meia premiada comigo, Douglas Martins. Daqui a pouquinho tem o resultado do sorteio, mas ainda dá tempo de você participar, viu? Tô te esperando. 991210089, hashtag prêmios 89. 89 FM. E lembrando também que toda semana nós temos a sequência premiada aqui na 89 FM. E tá entrando presentes especiais demais. Eu tô falando de Pix, tá? Eu tô falando. É de dinheiro.
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2: Pra fazer aquele apartamento todo em porcelanato. Tá chegando o Panda na 89.

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1: Então você gosta de rua, né?

0: Matheus e Cauã!
1: Matheus e Cauã com Guilherme Benuto na 89. Esse B.O. é meu. Tocou por aqui também, prefere eu, Guilherme. Gosta de rua, Felipe Rodrigo. Sua boca mente, Zé Felipe Cona Castela. E porcelanato do Panda. Daqui a pouquinho, amigos no rádio.
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1: 10h40.
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4: Ah, que coisa mais linda, 89 FM, Joinvilense de verdade, manhã de segunda-feira, na número 1 de Joinville, você participa, 991210089, hashtag prêmios 89. Amigos no rádio chegando. 89.
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4: Zezé de Camargo e Luciano. Estrada da Vida, 15 para as 11.

Cleiton e Romário na 89. Opa, cadê eu? Tocou por aqui caminhonete inteira de Rio Negro Sulimões com Diego Arnaldo. Sorte de alguém, Mari Maraíza e também Estrada da Vida, Zezé de Camargo e Luciano. Resultado do sorteio, tá? O kit 89 mais camiseta pro Ricardo Almeida do Fátima. Final do telefone 7384. E o kit Belma pra Roberta Cedrez do Costa e Silva. Final do telefone 1800. O pessoal da produção vai entrar em contato, tá? Na volta do intervalo tem o delivery.

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4: 10h59.
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4: Olha, ainda falando da previsão do tempo, o tempo seguirá da mesma forma de hoje para terça-feira, quarta, quinta e sexta. Mínima prevista de 18 graus e máxima de 29. A gente vai ter uma mudança de tempo no final da sexta-feira, com chuva durante todo o dia. Agora, 11:03. Para mais informações, continue na 89 FM. E a gente segue por aqui com muita alegria na 89 FM, Joinvilense de Verdade, começando agora o Delivery, sua música entregue na hora, no número 1.
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4: 991210089, Delivery, sua música entregue na hora aqui na número 1 de Joinville. Hoje, segunda-feira, segundou na número 1, temperatura marcando 23 graus nesse dia 20 de julho de 2026. E o Delivery funciona da seguinte forma: você pede a sua música no 991210089, a gente toca ela pra você e claro que você concorre a prêmios maravilhosos. Por aqui hoje, eu tenho um kit 89 e também um par de passaporte pro Beto Carreiro, que é o maior parque temático da América Latina. É só você pedir a sua música e estar concorrendo. Bora! Chegando Murilo Rufi, Anestesiado. Essa vai pro meu amigo Gomes.

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1: Bom dia, Douglas. É a Marilda Ribeiro do Panágua. Eu quero ver a música do Menos é Mais, Saudade Inconveniente. Oferecer para todos os ouvintes da melhor.

Caras, aqui é Alexandre Piraberaba, toca música aí, Bilionário, de Cristiano, ofereço pra todo mundo que tá aí ouvindo 89 FM. Valeu!

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2: 11:20.
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3: Bom dia, galera do 89 FM. Toca pra nós, Marília Mendonça, Foi Por Conveniência. Ofereço pra minha amiga Gislaine Regina de Siqueira, lá do bairro Iririu. Alessandra Machado, do bairro Ulisses Guimarães.

Bom dia, 89. Aqui é Newton de Piraberaba. Gostaria de ouvir Panda e Gustavo Lima, Calcinha de Rena. Mandar a todos os ouvintes da rádio aí. Uma boa semana a todos.

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1: Delivery! 89500 ali do bairro Ribeiraberaba. Gostaria de ver a música Hoje Eu Sei com Daniel. Oferecer para todos os ouvintes.

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2: 11h40.
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5: Muito bem, delivery na 89 FM, na Joinvilense de Verdade, 991210089. Delivery, sua música entregue na hora. Quem tá chegando por aqui é a Patrícia do Panágua. Bom dia, Douglas Martins. Gostaria de ouvir a música Quase Todo Dia, de Zé Neto e Cristiano.
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1: Delivery! Bom dia, Douglas, Dora do Aventureiro. Toca pra mim, telefone mudo, vamos fazer um TBT na segunda. Abraços pra vocês da melhor rádio de Joinville, que é 89 FM. E um beijo pra quem gosta de mim e dois pra quem não gosta.

Bom dia, 89FM. Bom dia, tio Douglas. Tudo certo? Aqui é o William do bairro Panagominim. Gostaria de gostar da música do Gustavo Lima, Proibido Terminar. Dedicar a todos os ouvintes aí. Uma ótima semana a todos.

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2: Bora então pro resultado do sorteio. Obrigado a todos que participaram no 991210089. O kit da 89FM vai pra Patrícia, final do telefone 7503. E a Ana Maria, final do telefone 1224, ganhou o par de passaporte do Beto Carreiro. O pessoal da produção vai entrar em contato com vocês, tá? Na volta do intervalo tem 89 Esportes comigo, com Gabriel Fronze e Elton Carvalho. Não saia daí.

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1: 11:58.
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1: Muito bem. Será que eu falei certo?
2: Pronto.
1: Um bom dia era pra ter sido espanhol, mas eu não sou, né, poliglota que fala, é troglodita. Não sou troglodita, importante. Vou falar vários idiomas. Começando com muita alegria o nosso 89 Sport.
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1: Vamos juntos até uma hora da tarde, repercutindo tudo que aconteceu na Copa do Mundo. Vamos falar de Joinville Sport Clube também. Vamos falar de Jack Futsal, que começou uma boa arrancada na Copa do Brasil contra o Traipu. Tudo isso e muito mais, claro, com a sua participação, que é através do nosso WhatsApp.
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1: Esperando por aqui, a gente começa com muita alegria. O nosso Gabriel Frunze, o nosso 89 Esportes, de uma final de Copa do Mundo, que pra mim foi um baile, viu, Gabriel Frunze? Foi um banho de bola da Espanha, mas tinha que ter matado antes. Espanha 1, na prorrogação, Argentina 0. Seja muito bem-vindo.
2: Só o time jogou, né, Douglas? Uma ótima tarde pra você, pro Elton e pro ouvinte ligado aqui na 89 FM, mais inteligente do rádio esportivo joinvilense. Os números mostram isso, só um time jogou. A Espanha trocou mais do que o dobro de passes da seleção argentina, que não finalizou no gol, né? Na meta ali do goleiro Nai Simon. Aliás, a Espanha ganha tudo, né? Troféu de melhor jogador com o Rodri, de jogador jovem com o Cubarsí, de melhor goleiro com o Nai Simon e o título, né, da Copa do Mundo. Título incontestável dessa seleção espanhola. Que eu conversava com o Marcão hoje pela manhã, Douglas, e não foi o acaso, né? Esse título da Espanha agora, ele obviamente não é o acaso. Isso porque, em 2015, a Espanha foi campeã da Eurocopa Sub-19. Em 2019, foi campeã da Eurocopa Sub-21. Foi campeã da Nations League em 2023. Campeã da Eurocopa em 2024. Finalista da Nations League em 2025. E agora campeã da Copa do Mundo em 2026. Não foi o acaso. Não foi o acaso. Então, assim, não é arão. Foi lá, surgiu. Cara, tomou um gol em 8 jogos. Então, fez uma campanha digna de Copa do Mundo. E fico aqui com o comparativo que eu fiz também com o Marcão. Da final olímpica contra a seleção brasileira, 8 dos 11 jogadores da Espanha estiveram na Copa do Mundo. Do Brasil, dos 11 que estiveram em campo, só um foi titular, que é o Bruno Guimarães. Então, assim, ó, isso mostra o quanto...
3: O Matheus Cunha também, né?
2: Mas era reserva no time olímpico. Mas mostra o quanto esse contexto da seleção espanhola, ela tem uma sequência em relação ao Brasil. Enfim, para a gente falar sobre isso. Falar sobre o Jack, tem uma movimentação interessante no quesito da SAF, em que os torcedores vão poder acompanhar. E a gente vai falar disso aqui no programa.
1: Perfeito. Rapidinho, se saiu em algum portal de notícias, eu acabei não vendo. Já teve na história da Copa do Mundo alguma seleção que conquistou o título levando um gol só?
3: Acho que a própria Espanha, né?
1: 2010 levou um gol só também?
3: Acho que, pô, se eu não tô enganado, se não foi isso, foi perto disso. Porque eu lembro do gol que ela tomou na Suíça.
1: Deixa eu já te dar um bom dia aqui, peraí. Elton, bom dia pra você. E é algo meio que inacreditável levar um gol só, né?
2: Tinha levado dois gols. A Espanha em 2010, a França em 98 e a Itália de 2006. Equipes que conquistaram o título sofrendo dois gols ao longo do torneio.
1: Então com um gol não.
2: Mas eram dois gols em 7 jogos. Agora foi 1-8.
3: É isso. De qualquer jeito já seria maior, né?
1: Caramba.
3: Um abraço, Douglas, pra você, pro Gabriel, pra nossa audiência. Eu acho que seria muito injusto se a Espanha perdesse o título ontem por tudo que ela apresentou em campo, né? Seria daquelas coisas assim, né? Que só o futebol proporcionaria, né? Um time não fazer absolutamente nada, como a Argentina não fez ao longo do jogo, e eventualmente ser premiada numa disputa de pênaltis. Mas, como diz o Gabriel, a entidade deuses do futebol começou a agir lá em cima, falou, não, peraí, temos que colocar ordem na casa aqui. E providenciaram aquele gol no segundo tempo da prorrogação que deu o título à Espanha. Assim, né, se a gente for olhar a campanha toda da Argentina, é uma campanha que também veio muito aos trancos e barrancos, né?
2: Sim.
3: A Argentina chegou ali nesta fase muito favorecida por um chaveamento que deu a ela uma oportunidade de avançar sem muitos sustos, né? Pô, a gente vai lembrar aqui que a Argentina enfrentou Argélia, Áustria, Jordânia, Cabo Verde, Egito, Suíça e Inglaterra.
1: A Inglaterra que foi o...
3: Assim, a seleção um pouco mais forte, né? Que ainda assim também não é aquela coisa toda, né? Mas de resto foram seleções muito abaixo. Alguém pode levantar a mão e dizer com razão que o Brasil de 2002 também pegou várias, né? Mamatas, assim, né? Porque enfrentou Costa Rica, China, Turquia duas vezes, sendo uma na semifinal, a própria Inglaterra. A Bélgica.
2: Robô da Bélgica.
3: A Bélgica, quem era aquela Bélgica de hoje em dia aí, que a geração belga, que todo mundo gosta. Mas acho que naquele time do Brasil tinha mais talento, né? Do que esse time da Argentina, que era um time envelhecido já e que dependia de um único jogador, né? Que era o Messi.
2: A Argentina no segundo tempo bateu, né? Principalmente depois Sim. na prorrogação, na hora que entra o Paredes, assim, a Argentina foi pra bater. A Argentina não tinha mais recurso, né? Tinha mais recurso. Ele até muda a escalação da seleção argentina, tira o Paredes do início do jogo, e toda hora o Scaloni vai mudando as escalações, né? Ele fez isso em 2022, deu certo, não repetiu nenhuma escalação. Aí agora ele colocou o Nico Gonzalez pelo lado esquerdo, queria dar profundidade com o Depou pelo lado direito, o negócio não deu. A Argentina não jogou bola no jogo.
3: É. Não, e falando sobre a Espanha, né? A Espanha também passou por adversários muito fortes, né, gente?
2: Pô,
3: a Espanha ganhou da Argentina, vai.
2: É isso aí.
3: Ganhou da França na semifinal. Né? Derrubou dois dos favoritos e os finalistas da última Copa. Passou pela Bélgica, que ok, né? Aquela coisa, mas passou por Portugal também. Né? Que também vinha cotada como uma das equipes aí que poderia ser candidata ao título. Então tem mérito nessa campanha da Espanha também. Não só pelo gol, o único gol sofrido, né? Que foi contra a Bélgica. Mas uma equipe que aos poucos foi se construindo ao modo Espanha, sem ter um grande destaque individual, né? A gente vai falar do Lamine Yamal, mas também nem foi, assim, aquela coisa que se não fosse ele, a Espanha não teria sido campeã. Um time que coletivamente funcionou bem, assim como em 2010, e com mérito chega a esse título aí de 2026.
2: Eu acho que esse ponto que o Elton cita, o Douglas, para mim é o fundamental. A Espanha enfrentou a Argentina do Messi, a França do Mbappé, o Portugal de Cristiano Ronaldo e a Bélgica. E mesmo assim tomou só um gol em 8 jogos.
1: E sobre a Argentina do Messi, a Espanha entendeu... É que a Espanha entende muito o jogo que ela joga, né? Então cada partida é uma Espanha diferente, mas sempre é a Espanha com posse de bola, que roda, que controla, principalmente por causa do Rodri. O Rodri, ele manda e desmanda naquele meio campo, ele acelera quando tem que acelerar, ele segura quando tem que segurar. E a Espanha anulou o Messi, que é um dos maiores jogadores da história, de uma forma... que o pessoal na transmissão estava falando sobre ações com bola. Enquanto o Rodri estava com 120 e tantas, o Messi estava com 23 ações.
3: Ah, a Espanha tinha trocado 700 passes, né?
2: Isso.
3: Mais de 700 passes.
2: Teve uma hora, não, teve uma hora do jogo...
1: O Messi ficou encaixotado.
2: No meio do segundo tempo, que o Messi tinha dado 9 passes. 9. 9 vezes ele tinha tocado na bola, assim. E isso que você fala, Douglas, me pega muito, porque a gente é de uma geração, e por mais que o Brasil... tenha criado aquela estigma, né, do joga bonito, essas outras coisas, mas a gente é de uma geração no futebol sempre mais vertical. Então a gente sempre vai buscar o gol, Gabriel, mas sem o drible e tal. Teve uma bola no segundo tempo em que a Espanha consegue recuperar ela com o Cucurella, vem pro Alex Baena e ele pode atacar o espaço. Qualquer um de nós faria isso. Ataca o espaço, coloca a bola na frente, ganha na corrida, faz um cruzamento para quem vem. Não, ele mastiga o jogo de um jeito que mesmo tendo a oportunidade de seguir correndo e buscar a progressão, ele breca, dá a bola no Rodri no meio, dá a bola no Fabián Ruiz, vai mastigando o jogo, girando, tendo posse de bola para depois ir. Então assim, não significa que essa Espanha agora vai revolucionar o futebol. Significa que o mundo inteiro joga um jogo que é mais agressivo e essa Espanha tem pelo DNA dela, sem precisar de Xavi, sem precisar de Fábrega, sem precisar de Iniesta, de rodar um pouco mais
1: o jogo. E é uma Espanha, Elton, que roda a bola, mas é perto da área. Então assim, se é no futebol brasileiro, qualquer um que pegasse a bola ali já ia tentar um chute, ia jogar essa bola para arquibancada, ia rifar a bola na área. A Espanha, esse para-brisa que o Gabriel fala, ela faz na intermediária ofensiva muito próximo à área. Que aí você fica naquela tensão. Agora ele vai bater pro gol, né? Possível. Tanto que eu recebi umas mensagens dos amigos ontem, que falavam assim, ou essa Espanha não vai bater pro gol não, de tanto que a Espanha roda a bola perto da área.
3: Eu vi uma expressão, eu não lembro onde foi, na mídia nacional, que falava que é uma Espanha meio banguela. Porque a Espanha, ela tem tudo, mas não tem a definição, às vezes, né? Faltava um pouco desse definidor, assim, porque o Oyarzabal não é também, né? A sumidade aí da... Se a gente for pegar, por exemplo, se tivesse um Haaland, né, na Espanha, meu Deus...
2: Aí... Não tem um jogador terminal
3: não,
2: assim.
3: Não tem.
2: Tanto... E será que precisava, Elton? Eu me peguei pensando várias vezes
3: tem
2: nisso.
3: Isso também.
2: Porque assim, o Oyarzabal que foi fazer isso não é a dele. O próprio Ferran Torres que fez o gol do título também não é a dele também. Será que precisava, assim, a Espanha ter um Haaland? Kane? Não, óbvio que, gente, né? Com um jogador desse nível, ele jogaria, óbvio. Mas o que eu digo é, será que um terminal, né? Um jogador assim, um novizão mesmo, caberia nesse time da Espanha?
1: O que não cabe é a displicência, o que aconteceu com o Nico Williams no lance lá, ridículo. Pelo lado esquerdo,
2: vai ele foi tentar.
1: Foi dar um passe de efeito, será que ele fez? E logo em seguida, Elton Carvalho, quase que a Argentina empata.
3: É. É, assim, né, a Espanha, o que ela mais me chamou a atenção, não foi, evidente, né, pela quantidade de passes, pelo controle da posse da bola, mas também pelo posicionamento, né. Pô, era, assim, ocupando todos os espaços, uhum. É um negócio bonito de se ver, assim, sabe, pra gente que gosta mais de olhar o jogo em si. Pô, impressionante, assim.
2: E na hora que ela larga o campo.
3: É, quando tá bem treinado, assim, é incrível, né, porque daí a Argentina não conseguia fazer nada mesmo. E eu não imagino que outras equipes conseguiriam também. Bom, a gente viu a França também, né? Uma dificuldade imensa contra a Espanha. Não fez absolutamente nada. Mbappé sumido do jogo. Dembélé sumido. Olise, nem sei o que aconteceu naquela partida. Então, isso, esse modelo de jogo que a Espanha faz fica difícil para todo mundo mesmo. E desconfesso que dá um pouco de inveja, assim, sabe? Porque eu acho que quem teria mais condição para fazer isso somos nós. E a gente nunca chegou perto, assim, de ter uma... O Brasil gosta, às vezes, de ser muito vertical, sabe? E eu acho que a gente tem qualidade para fazer

0: Um breve parênteses aqui, ó. Recebi aqui do pessoal que o treinador Christian de Souza
1: falou da defesa. Falou da defesa.
2: Eu vi isso.
1: Ele falou da defesa.
0: A gente nunca vai ter mesmo jogo, né, nesse nível.
1: Ele falou da defesa. Mas assim, ó, eu não acho que a Inglaterra, que a Argentina também tá toda errada. Eu acho que o fato de você chegar em mais uma final de Copa do Mundo, a gente não pode esquecer que 2014, 2018, 2022, 2026. Das últimas quatro Copas do Mundo, em três a Argentina foi finalista. Em três. Uhum. Não significa que a AFA tem um trabalho de excelência, que o Brasil tem que copiar. A Argentina chegou nas decisões além da AFA, que é uma bagunça pior ainda do que é aqui a CBF. Mas tem o Messi e eu tô curioso para ver, quando o Messi sair, como que vai ser essa transição da Argentina também. Mas aonde que eu queria chegar, assim, é que o Elton falou um negócio que... Ah, tem um negócio que é legal da gente ver, a gente queria para nós. Eu queria alguns jogadores argentinos no modo Copa, cara. Ontem eu me peguei fazendo essa reflexão, eu vi, cara, eu não vou lembrar onde eu vi, não sei se foi no Linha de Passe, enfim, não sei onde eu vi, mas as pessoas estavam falando sobre isso, assim, Elton, e me dá essa reflexão que ela é boa. Vamos lá, o Alisson é um dos melhores goleiros da história da Premier League. Em Copa do Mundo, Dibu Martínez ou Alisson?
2: Sem pensar duas vezes.
1: Entendeu? O Marquinhos, campeão de tudo, o Otamendi, cara, jogou aqui no Atlético Mineiro, mas o Otamendi em Copas ou o Marquinhos? Você entende? Os jogadores de outras seleções, tem jogador... O Modric também no Real jogava muito. Mas assim, ó, tem jogadores que eles entram num modo Copa e que no Brasil a gente não tem. Não tem isso, assim. Porque foi de novo uma Copa com o Alisson. Aliás, essa foi a Copa que o Alisson mais trabalhou, né? Que ele mais trabalhou. Porque no time do Tite a bola não chegava...
0: Trabalhou bem. Exceção do primeiro jogo contra o Marrocos, ele não foi mal.
1: Isso, mas é que no time do Tite a bola nem chegava no Alisson, entendeu? É. O time tava mais bem treinado. Tinha um trabalho melhor do que o do Ancelotti. Mas aí o Casemiro, por exemplo, no modo Copa. Até o Leandro Paredes é melhor do que o Casemiro no modo Copa, gente. Então, assim, eu acho que o Elton fala dessa, né, da gente querer um pouquinho pra nós. Eu queria um pouco dessa questão tática da Espanha, desse entendimento de jogo, mas também dessa de não negociar resultado que teve a Argentina e chegou até a final.
2: O Jailson citou um jogador que ele é Copa, James Rodríguez. É,
1: modo Copa.
2: Modo Copa. O James Rodríguez foi muito bem, viu, Jailson? É um modo Copa. Gente... Se nós tivemos um jogo onde a Espanha amassou a Argentina durante os 90 minutos e durante a prorrogação também, venceu por 1-0, nós tivemos um jogo maluco na disputa por terceiro lugar da Copa do Mundo. A Inglaterra chegou a abrir 4-0, foi para o intervalo vencendo por 4-0. Aí a França começou a fazer gol, a reviria. Sim. E depois no finalzinho, Bellingham marcou o gol 6 Inglaterra, 4 França. Só um jogo de 10 gols.
1: Uma pelada com grife. Sim. Parecia aquele All-Stars. Eu sou da época que era América do Sul contra o resto do mundo, vocês lembram? Pô, tinha no videogame, era o Batistuta e o Ronaldinho, o Ronaldinho que eu digo o fenômeno, tá, gente? Era a América do Sul contra o resto do mundo. Então parecia isso, parecia um jogo de All-Stars, assim.
0: É, terceiro lugar, né? Daí ninguém tá nem aí, daí ataca, não se defende,
2: Mas o futebol podia ser sempre assim, viu?
0: Mas é impensável você imaginar isso numa final de Copa, né?
1: Não,
0: o medo é maior do que a vontade de ganhar, já diria o Luxemburgo.
1: E eu acho, por isso que eu sou contra a disputa de terceiro. Por exemplo, assim, o Kane é o melhor jogador inglês, certo? Ao lado do Bellingham. Aí você tira o Kane, porque tem que dar uma chance pros outros aí, né? O Saka tem que fazer 3 gols aí e tal. Aí você pensa mais nas pessoas do que no jogo. Tá pensando mais em dar uma chance pra todo mundo jogar a Copa do Mundo ali.
0: Aproveitou, fez mais 2 gols.
1: Fez o dele, virou artilheiro da Copa. Entendeu? Daí o Kane não jogou. Aí o Bukayo Saka faz 3 gols, faz um hat-trick.
0: Ah, eu me diverti, cara. Eu achei legal. Eu gosto. Eu também não dava muita bola pro terceiro lugar, mas esse tipo de jogo assim...
2: Foi divertido.
1: Legal, né, Elton? Porque deu Inglaterra e França. E em 94, que foi Suécia e Bulgária.
0: Ah, mas já teve
1: outra vez aí, Brasil, Turquia e Holanda, Coreia do Sul.
2: Ah, mas Turquia e Holanda é um bom nível.
0: Não, Brasil e Holanda.
1: Brasil e Holanda.
2: Só que foi 3-0 pro Holanda.
1: Croácia e Holanda.
0: Teve Croácia e... Croácia e Holanda?
1: Croácia e Holanda, 98.
0: Ah, não, 98. É. Teve 2022, agora foi Croácia e...
1: Inglaterra.
0: Não, Marrocos,
1: né? Marrocos.
0: Croácia e Marrocos.
1: Inglaterra uma antes.
2: Mas enfim, o Silvio Romeu escreveu assim: Paredes parecia um aloprado em campo. Desta parte ninguém fala. Gostam de passar pano para comportamentos não considerados normais. Então tá, Silvio, eu aqui de Joinville, morador do bairro Iririú, Acordei hoje e falei, eu vou passar pano pro Paredes. Eu nem sei o que o Paredes fez, Silvio. O que, que ele fez que eu não vi?
1: Não,
2: eu
1: concordo com você. Não, eu tava alucinado no jogo de ontem.
0: Mas daí passar pano...
2: Mas o que, que é passar pano?
1: Não. Ele tava, é que eu acho que eu tava falando dos jogadores modo Copa. E o jogo do Leandro Paredes não foi só o de ontem. Ontem ele abriu a caixa de ferramentas. Não, e
2: a primeira bola dele, ele já atravessou pelo meio, quase deu...

0: ele foi para bater. Não, é que assim, ó, chegou um momento que faltou recurso. Faltou recurso para a seleção argentina, daí ela foi na base da porrada mesmo, gente.
1: É assim, ó, vamos lá, na Argentina ela faz o que quer com a arbitragem, né? Porque teve um lance no final do jogo ali, que já tinham até cobrado a falta, o Messi foi lá, botou a mão na bola, parou e voltou para cobrar a falta mais atrás.
2: E o juiz deixou.
1: Cara, que várzea, né? A Argentina trata a Copa com a Libertadores, a arbitragem é conivente, assim, de uma maneira que é brincadeira, né? É, o caso do Paredes, ele tava descendo a lenha, né? O Enzo também, pô, teve que fazer um negócio daquele ali para ser expulso, então...
2: Mas por que isso seria motivo para passar pano ou não? Qual que é o
1: entender. Talvez, porque o Gabriel disse ali que preferia ele ao Casemiro. Enfim, sei lá, mas... Eu prefiro que os caras batam. Estão aproveitando a conivência da arbitragem que joga assim, gente. Oh, o pior é ser banana lá, jogar no modo banana lá na Copa do Mundo, daí depois ficar lamentando que não foi Hexa, perder pra Noruega nas oitavas. Eu sou... Cara, eu descobri que eu sou muito torcedor do Brasil, tá? Essa Copa do Mundo, ela serviu pra...
0: Pachecão.
1: Pachecaço.
2: Pachecaço. Vocês me permitem usar o si? Posso usar o termo si, que não é muito usado no futebol, mas se a carreta bitrem do Casemiro fosse um cara que batesse contra a Croácia na prorrogação de 2022, a gente tinha passado no contra-ataque deles.
0: É. Ah, mas é cupicha, né? Tipo, o mesmo lance que teve com o alemão do Maradona em 90, teve do Casemiro com o Modric em 2022.
2: É.
0: A mesma coisa, o jogador passa do lado, você pode fazer a falta e não faz a falta.
2: Puxa, dá um cotovelado, um soco, sei lá, faz qualquer coisa.
1: Ontem eu me peguei de novo assistindo os melhores momentos, pra você como ver, eu tô pachecão, né? Assistindo de novo melhores momentos de Brasil e Noruega. Cara, inacreditável como o Brasil conseguiu perder aquele jogo. O Brasil teve muita chance, gente.
0: Sim.
1: Teve muita chance. Sim. E é inacreditável as substituições que o Carlo Ancelotti fez. Não, o Matheus Cunha, o Martinelli e o Rayan eram os melhores em campo e os três saíram.
0: Ele escangalhou com o time para dar um jeito de colocar o Neymar.
1: É que a gente vai esquecendo, assim, mas daí eu gosto de reavivar para ter a plena consciência do que aconteceu. Cara, o Rayan teve participação na jogada do pênalti do Matheus Cunha. O Matheus Cunha sofreu pênalti e a assistência foi do Martinelli. No segundo tempo, ou no primeiro tempo, aí o Martinelli teve uma chance num passe, acho que veio do... Não sei se foi do... Acho que foi o Matheus Cunha também. Aí no lance do Endrick, que já é após uma das substituições, a bola vem também numa retomada com o Rayan e tal. Cara, é inacreditável assim como que o Brasil mexeu mal naquele jogo e aí destruiu tudo que tinha de bom naquela partida.
0: E o legal é que assim, né, Elton? Eu vejo que a seleção brasileira tem que ser protagonista, a seleção brasileira tem que ser dona dos jogos, mas uma coisa é você ter um número de posse e outra coisa é você ter o controle do jogo. Porque assim, quando terminou o jogo da seleção brasileira, a gente veio aqui e falou, cara, a Noruega teve muito passe, mas esse muito passe não conseguiu entrar no último terço do Brasil. E aí o Brasil criou mais chances claras de gols e aí ia tentando finalizar mais. Enfim, agora vamos ter que esperar 4 anos, ô Douglas Martins.
2: Perfeito, a gente vai pro intervalo.
1: 4 anos nada, não tem que ganhar a Copa América já. Já tô começando. Agora,
0: pronto, Pacheco.
1: Adotei aqui, né? Já, já tô sofrendo com alguns times aí, né? Mas tudo bem.
0: Tá.
1: Então vamos sofrer com a seleção brasileira também. É começar já ganhando a Copa América, já pra começar, né? Porque antes a gente não dava muita bola pra isso, mas tem que começar a ganhar esses torneios menores pra daí começar a almejar a coisa grande. Porque quando a gente não ganha nem os menores, não adianta querer chegar lá na Copa do Mundo. Era a Argentina no passado. A Argentina não ganhava Copa América, não ganhava Olimpíada, não ganhava Torneio do Boi, não ganhava nada.
0: Foi ganhar
1: aí
0: aqui.
1: Aí começou ganhando Copa América, ganhou a finalíssima, daí ganhou... Chegou na Copa, ganhou, depois ganhou a Copa América. É assim que a gente tem que começar a construir a nossa... A Espanha ganhou a Eurocopa, Liga das Nações, não sei o quê, aí ganhou. Agora, se a gente não começar a ganhar nem essas coisinhas pequenas aí, não esquece, não vai chegar na Copa do Mundo e do nada vai ganhar.
2: A gente vai pro intervalo. Antes, deixa eu só mandar um abraço pra galera do Bola 10.
0: Opa!
2: Que nós jogamos contra o pessoal do Patinhas no sábado e foi muito legal.
0: Clássico, hein?
2: Foi muito bacana. Teve um almoço lá depois com música ao vivo. Um abraço a todos do Patinhas também. Meu amigo Maico, meu amigo Galo, Jean Branco, toda a galera. Se eu esqueci de citar alguém, desculpa, mas ó, um grande abraço pra vocês. Foi um sábado muito bacana. Diga lá, Gabi.
0: Por falar em futebol amador aqui de Joinville, neste domingo agora acontece a feijoada do Ulisses, tá? Opa. Lá na Associação de Moradores Nova Joinville, lá no Ademar Garcia, feijoada completa, gente, R$40 por pessoa. Todo mundo tentando ajudar o Ulisses aí, que tá participando das competições da Liga Joinvilense de Futebol.
2: Vai ser no Nova Joinville, é isso?
0: Lá no Nova Joinville. Certo. Tem música ao vivo, roda de samba, área de brincadeira para as crianças. Quem tiver interessado pode falar com o Robson no 991119885. Feijoada do Ulisses, a primeira feijoada do Ulisses nesse final de semana. Lembrando que no sábado estivemos lá na feijoada da Cercos, né? Cara, muito bem
2: evento
0: organizado.
2: Evento sensacional.
0: Um evento sensacional. Tipo, tá todo mundo de parabéns, cara. Deco, Marquinhos, Dudu, toda a rapaziada. Meu presidente, né? Meu amigo Cabo Nó, professor Hamilton. Então, assim, ó, cara, de parabéns a Cercos. Programaço lá no último sábado.
1: Vamos pro intervalo, mas vai ter assunto do Jack, o pessoal tá meio preocupado.
0: Não, vai ter, calma.
1: Vai, gente, é que a Copa do Mundo acabou ontem, daí a gente encerra agora o ciclo Copa do Mundo.
0: Tem só daqui 4 anos.
1: É, daí isso, agora a gente volta a falar daqui a 4 anos, tá? Fica tranquilo. Vai ter Jack no segundo bloco ou no terceiro bloco, vai ter o futsal também. Primeirona, segunda divisão do Catarinense.
2: No segundo bloco a gente fala do Joinville, mas antes, rapidinho, vocês viram a vergonha do Brasil de vôlei? Brasil masculino?
1: É, pior campanha na história aí, né?
2: Vocês viram alguns lances que estão circulando na internet? Parece o joguinho meu que eu jogava na Embraco com a turma, às 7 da noite de terça-feira. É. Que coisa mais ridícula, pelo amor...

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1: Meio-dia e 26.
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0: Muito bem, de volta no 89 Esportes, em nome de Postes Gioiarte. 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Olha só, eu quero saber o seguinte, a gente vai falar de Joinville Esporte Clube, meu caro Gabriel Fronzi, mas eu olhei a lista de confirmação do joguinho da imprensa hoje e não vi teu nome.
1: Vou me confirmar mais tarde, acabei de receber a liberação, assim,
0: o DM liberou?
1: É que vocês já passaram por essa fase, assim, desejos na gravidez, o Elton Carvalho. Entendeu? É, esses dias a Júlia tava com desejo de maracujá, eu fui lá, comprei tudo, o negócio do maracujá, agora tinha um negócio de sushi, essas outras, mas daí eu fiz uma negociação diferente, Douglas.
0: Qual foi?
1: Me garanti hoje pra ser desfalque na semana que vem, entendeu? Então, acordos.
0: É. Quando que eu quero ir jogar? Ah, tu quer ir hoje. Ah, então é tá, assim. Então hoje eu quero ir. Entendi. É isso. Marco Aurélio Braga estará conosco hoje.
1: Bom. É mesmo?
0: Lá no Proibidinho. Mas eu estou muito... Que eu ficarei isso? Mais...
1: Só falta você, Elton Carvalho. Isso, o muro exatamente. Tá baixo.
0: Eu ficarei mais feliz ainda quando tiver na confirmação. Goleiros.
1: Elton Carvalho. Dá pra você ir correndo até lá, o Arataca, Elton, daí pronto.
2: Fiz 15 quilômetros por semana.
1: Vai correndo até
2: lá. Lá na estrada do Oeste, lá em Piraberaba, rapaz, olha, fazia tempo que eu não andava por lá.
0: E no teu aquela fone, neblina... quando você tá correndo?
2: Oi?
0: Seu fone, quando tá correndo, toca o quê?
2: Não, eu não gosto de botar música ali quando eu tô correndo, porque eu acho que me tira um pouco a concentração,
1: cara, sabe? Quem era do skate, teve um medalhista no Brasil, não era a Raíssa Leal, mas tinha alguém no skate do Brasil que usava fone, Douglas? Mas usava fone desligado.
2: É, eu uso desligado.
1: Era só para as pessoas não falarem com ele. Aí as pessoas acham que tá de fone e ninguém vem puxar conversa, as coisas assim.
2: Eu não gosto muito de... Eu gosto de manter o foco. O fone, na verdade, só vai me avisando quanto é que tá a velocidade e quanto é que tá o tempo, essas coisas, o batimento cardíaco, essas coisas assim, sabe? A menos que é uma corrida muito tranquila, assim. Daí entendi. Eu coloco uma musiquinha ali, mas não...
0: O que que é uma corrida tranquila para você? Pra gente encerrar esse assunto? Porque eu preciso ver a minha régua como que tá, ô Gabriel Frost.
2: Hoje em dia, né? Hoje em dia, uma corrida tranquila é que eu faço um quilômetro a 6,30, 6,40.
1: Daí não mexe, Douglas. Como é que vai ficar perguntando? Aí a gente passa vergonha.
0: Passamos vergonha. Gente, o Jack Futsal venceu o primeiro jogo da semifinal da Copa do Brasil por 5-2 diante do Traipu em Arapiraca. A delegação do Joinville, inclusive, chegou à cidade ontem no início da tarde. Gols marcados por Pedro Rei, que está jogando muito, Rufino, dois de Pedro Rei, dois de Rufino e um do Gui. E o jogo da volta será no dia 11 de agosto no Centro Eventos Carl Hansen, Gabriel e Elton.
2: Acho que é uma vitória para, né, dar uma ótima vantagem para o Joinville, né? É rumo à final da Copa do Brasil. É, a gente... Agora imagina, né? Que pô, tem que ser uma tragédia daquelas, assim, para o Joinville ser eliminado da Copa do Brasil, perder essa vaga na final. Mas ela ajuda muito também na questão do momento ali, né? Como o Joinville havia perdido aquele jogo para o Campo Mourão e empatado com o Tubarão no meio da semana... Já se cria um monte de dúvida, já se vem aquela conversinha, tá tudo errado, tem gente que, o time não vai, não sei o quê. Enfim, mas essa vitória eu acho que já encerra o jejum, entre aspas, de dois jogos que o Jack teve. E agora dá uma tranquilizada pra retomada do ritmo da temporada, que tem sido muito bom. E principalmente, né, com um resultado como esse, que praticamente o coloca na final, o Joinville está aí em vias de conquistar um título inédito.
1: Sim.
2: E também uma vaga na Supercopa do Brasil, que é a competição que te leva a Libertadores, né? Então, um dos objetivos do Joinville na temporada já estaria praticamente aí... Tá encaminhado, né? Falta, claro, classificar, confirmar no dia 11, mas é... Como eu disse, né? Tem que acontecer uma tragédia homérica aqui para o Joinville ser eliminado e ainda tem a final, né? Mas, afinal, o Joinville também entraria como muito favorito, independentemente de quem venha do outro lado da chave.
0: Gabriel Fronzi.
1: Não é isso. Eu acho que de futsal tinha que vencer, venceu. Importante resultado fora de casa.
0: É isso. Lançamento do Dieguinho pro Pedro Rei foi lindo, hein? Olha só, gente. Daqui a pouquinho a gente vai usar o terceiro bloco todo para falar do nosso Joinville Esporte Clube. Mas antes, deixa eu só falar que o Joinville oficializou, então, o Diego Hidalgo. Sim. Como novo executivo de futebol do Joinville Esporte Clube. Claro que tem várias contestações, tanto da imprensa quanto da torcida, mas o que a gente pode desejar de coração é que o senhor Diego Hidalgo, o novo executivo de futebol, possa fazer um bom trabalho aqui no JEC, que faz muito tempo que não acontece. E nós estamos cansados de várias vezes chegarem vários profissionais e sempre aquela decepção, é sempre a decepção com o Joinville, eliminações precoces, jogadores que vêm e não agregam. Então, que o novo executivo de futebol, Diego Hidalgo, possa fazer um bom trabalho trabalho aqui no clube, Gabriel.
1: Eu acho que essa questão ela tem que ser salientada ao bom jornalismo, né? Mais uma vez, então salientar a nossa querida companheira de imprensa da Nuta Malavolta, que deu a informação do Diego Hidalgo lá atrás, ao Dudu, que na semana passada já tinha ouvido o Diego Hidalgo. Então a gente estava lá no Shopping Miller fazendo o programa e o Dudu já tinha ouvido o Diego Hidalgo falando como novo executivo de futebol do Joinville. Obviamente ele está ligado a essa provável chegada do Cícero Júnior para ser o técnico do Joinville, informação do Dudu também. O Cícero Júnior que nesta temporada passou pelo Rio Branco do Espírito Santo e também pelo Democrata de Governador Valadares. Mas assim, a gente já falou isso e eu fui buscar informações sobre o Diego Hidalgo e é importante as pessoas terem uma noção. O Diego Hidalgo tem uma proximidade com o Samir Schaud, presidente da CBF. E aí tem muita gente, meu Deus, mas aí o que o Diego Hidalgo foi fazer, né? Pô, logo depois saiu do Santa Cruz, foi lá pro Baré e tal, e como é que foi? Era algo já articulado, não que tenha influência do Samir Schaud, mas são pessoas próximas, são pessoas que conversam, são pessoas que estão no dia a dia do futebol, né? Que estão no dia a dia da bola, e então tem essa influência. Quando o Santa Cruz veio com a sua retomada, o Diego Hidalgo foi um dos homens do futebol. Ah, o Arley Menezes estava à frente, sim, mas o Diego Hidalgo já teve muito mais ligado à questão de scout, de mercado, e não a scout de jogo, número de passes certos e todo o outro resto. E eu conversei com o CEO do Santa Cruz à época. E o CEO do Santa Cruz à época falou, cara, bom de trabalhar. Bom de trabalhar, bom de mercado. Eu fico um pouco com esse recorte. Porque o Joinville também, gente, vamos lá. Eu acho que a gente tem que fazer duas separações aqui. O Jack não tá numa condição de escolher muito o que vai querer, né? Mas também não é por isso que tem que aceitar qualquer coisa aí que vai vir e todo outro resto. O Diego Hidalgo já teve em outros momentos, como o Santa Cruz, como esse último clube onde ele passou com o cargo do CEO.
2: Quando é que foi o ano que ele teve no Santa Cruz?
1: Pô, Elton, eu tenho que abrir o...
2: Porque, querendo ou não, né, bem ou mal, o Santa Cruz foi finalista da Série D no ano
1: passado. Sim.
2: Perdeu pro Barra, né? Então, eu não me recordo aí, de verdade, se é o que ele
1: teve. Deixa eu ver se no release diz isso. Importante trajetória no Santa Cruz aqui, 2025. Então, Hidalgo entregou o departamento de futebol do Santa Cruz na campanha que terminou com acesso à Série C e o vice-campeonato brasileiro da Série D em 2025. Ele não era ponta, tá, gente? Mas ele tava junto integrando o departamento de futebol. Óbvio que ele não era o chefe. E o Jack tem que entender o tamanho que ele tem nesse momento. Eu não acho que o Diego Hidalgo seja nem acima nem abaixo. Eu acho que hoje ele é o que é o Joinville. Um time que tem tradição, que tem camisa, mas que tá em frangalhos, devendo para todo mundo, sem credibilidade, sem nada. Gente, o Jack não vai conseguir o Rodrigo Caetano. Não vai dar. E se vier alguém, como por exemplo veio o Felipe Ximenes, fica tudo torto. Porque o Jack hoje não tem o que fazer. Na mão das pessoas que tá, da diretoria que tá, com o conceito que tá. Por exemplo, assim, tem gente da SAF. Eu conversei com várias das pessoas que estão integrando esses três movimentos da SAF. Tem gente da SAF que já tá falando aos quatro ventos que a dívida do Joinville é muito maior do que parece. Entende? Só que daí como que vai comprovar isso? Se a diretoria trabalha em cima do balanço. Então vai ter que ser na hora que abrir as próximas contas referentes ao exercício de 2026, que só vai fechar em 31 de dezembro, para ver como são as coisas. Então esse é o quadro. Não adianta querer reclamar do Diego Hidalgo. Ah, o cara nem chegou aqui ainda, nem esquentou a cadeira aqui em Joinville. Tem que torcer. O Joinville hoje tá naquele modelo escarpinha, o Douglas Martins.
0: Perfeito.
1: Entregar na mão de Deus. É isso.
0: O Scarpe. É, escarpinha, agora é orar. Eu tava dando uma olhadinha aqui enquanto vocês falavam, que você citou a informação do Dudu Silva, o Cícero Júnior, né? E há poucos dias ele postou, se despedindo do Democrata, né? Sim. Agradecendo. E eu tava vendo aqui os comentários dos torcedores assim. Os torcedores gostam bastante do Cícero Júnior, falando que um dia ele vai voltar e tal. Olha,
2: assim, sobre o Diego Hidalgo, né, a gente tem que ser também... Eu não sei qual que é a mágica que o Jack tá fazendo, porque o Joinville não tem dinheiro pra nada. Mas, assim, trazer um profissional do futebol que esteve numa equipe que foi vice-campeã da Série D no ano passado é até surpreendente.
1: Sim.
2: Colocamos a mão à palmatória, assim. Repito, não sei qual que é a mágica financeira que o Joinville está fazendo. Mas o cara tem uma credencial importante do ano passado. Se vai dar certo ou não, não sabemos, mas ultimamente reconheçamos as credenciais que as pessoas têm apresentado aqui para trabalhar no Joinville e não são das melhores. E o trabalho recente que o Joinville fez foi de promover gente que já estava dentro do clube. Então, isso aí vai completamente na contramão, assim, trazer um cara que fez uma boa campanha na Série D do ano passado, quando você tava só prestigiando gente da casa, Serginho, da Silva, etc, etc, etc. Então, assim, me surpreende, né, pela credencial que vem, mas também fico curioso para saber qual que é a mágica que o Joinville tá fazendo para trazer esse profissional diante da pindaíba que tá lá no clube.
1: Né? Os meus pais sempre me ensinaram, Elton, nunca fazer conta com o dinheiro dos outros, eu não vou aqui querer agora, né, com 36 anos fazer isso. Mas as informações que eu ouvi é que, assim, ó, o Diego, nesse momento, não conta com o que o Jack pode pagar ou não para ele.
2: O cara tá bem dividido, hein?
1: Não, ele tem uma outra situação que quer entrar no mercado de trabalho, no mercado do futebol.
2: Que isso?
1: Vê o Joinville como essa oportunidade e não é o que o Jack... Tá, vamos lá, gente. O Jack vai poder pagar o quê? De 6 a 8 mil pro Diego? Entende? Ele, aí, se receber... Tá no... Entendeu? Então, até onde eu sei...
2: isso aí.
1: Até onde eu sei... Não, Elton, o cara... É investimento? Se o cara tem e quer entrar no mercado de trabalho...
2: Ok, mas assim, é louvável você postar tudo assim que, ah, não, eu não vou receber, mas vou acreditar no trabalho.
1: Não, e ele conta que receba, né, Elton? Não, mas se não receber, pra ele tá numa situação
2: vou entrar no mercado e é louvável pela disposição, né, a disponibilidade disso e também por confiar no taco, né? Porque o cara pra fazer isso aí, ele tem que confiar bastante. Assim, não, vou fazer um trabalho, vou mostrar que é
0: só não pode usar de pretexto caso não dê certo.
2: Não, eu tô fechado contigo. Não pode vir esse problema aí, daqui a pouco aparecer ali, pô, mas as condições eram difíceis. Pô, já sabia, né, amigão? Veio pra cá já sabendo qual que era a condição, então...
1: Dentro disso, nesse modelo com o Hidalgo, rapidinho, não sei quem perguntou aqui sobre questão de treinador, cara. Enfim, sobre questão de treinador, o Joinville chegou a abrir algumas opções, tá? Então, além do Cícero Júnior, tinham opções que foram abertas para um debate interno do Joinville. O Marcelo Caranhato, o Gian Rodrigues, o William Damatia, que já passou pelo Volta Redonda, o João Bursi, que já treinou aqui no estado também, e o Paulo Baier. Então, são algumas das opções que estiveram em debate no Joinville e o principal que despontou deles.
2: Né?
1: Isso, o principal que despontou deles foi o Cícero Júnior.
0: Perfeito, diga, Elton.
2: Eu tô fechado ali com o comentário de quem que mandou aqui. Ah, aqui, Jack. Vai fazer igual o Ximenes que dizia que pagava pra trabalhar? Você não pode fazer isso, né? Porque o nosso Ximenão da massa aí, ano passado, deu empréstimo. Não, já recebi, não tinha recebido nada. Daí na reunião do conselho reclamar que não tinha recebido. Enfim, essas hipocrisias aí que a gente não pode admitir também, né?
0: O Ximenes, ele veio aqui nesse estúdio, Beto G. Baile, de comunicação.
2: Disse que não tinha dívida nenhuma.
0: Sentou aqui, foi perguntado e falou, não, o Jack não me deve mais nada. Aí no outro dia...
2: conselho, ele foi lá e disse, não, tô me devendo. É brincadeira.
0: Ele tá como CEO do esporte ainda?
1: CEO do esporte.
0: Perfeito. Gente, último intervalo, na volta, a gente vai conversar aqui no 89 Esportes sobre o Joinville Esporte Clube e esse edital de requisitos e informações para os interessados na SAF do Jack. A gente já volta, não saia daí.
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0: Meio-dia e 42.
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0: De volta no 89 Esportes. Gabriel, amanhã vou entrevistar o Vitinho do Pagode. Você acredita nisso? Opa. Olha que honra. 9 horas da manhã, no Manhã Premiada. Porque dia 21 de agosto...
1: Diga.
0: Vai ter aqui no Joinville Square Garden, Menos é Mais e Vitinho. Então, uma noite pro cara aí curtir dois fenômenos do pagode.
1: 50 tons, na hora que ele puxar...
0: Não, e a hora que ele puxar Traição?
1: Não, se ele puxar 50 tons, rapaz...
0: Na hora que ele puxar aquela assim, ó, tire suas coisas de lá, meu Deus... Ô, Gabriel Fronzi, e amanhã, como estará faltando um mês para o show, ele estará no Manhã Premiada, ao vivaço. Que pergunta você quer que eu faça pra ele?
1: Eu te falo depois.
0: Tá bom, pronto.
1: Senão vai ficar feia a coisa aqui.
0: Tá bom, então combinado, Gabriel, pronto. Gente, ó, nós tivemos os jogos do Catarinense Série B ontem, 16ª rodada, o Metropolitano goleou o Jaraguá por 6-1, Nação e Caravaggio empataram em 2-2, o Tubarão perdeu para o Ercílio Luz por 2-0, o Juventus de Jaraguá venceu o Fluminense de Joinville por 3-0, Guarani 1, Blumenau também 1, o Elton Carvalho.
2: É, e agora só sobrou dois times aí com possibilidade de acesso, né? O Ercílio Luz...
1: E o Metropolitano.
2: E o Metropolitano. O
1: Blumenau dormiu... Ui.
2: É, o Blumenau, que era a sensação, vai ficar mais um ano na Série B, vai jogar junto com o Jecão na Série B ano que vem, né? E pro Ercílio Luz não subir, ele tem que tropeçar as duas últimas rodadas.
1: Isso.
2: E o Metropolitano ganhar as duas. Então tá muito encaminhado pro Ercílio Luz agora, né?
1: Fora tirar um saldo depois, né? Gols pró, saldo...
2: Questão do rebaixamento ali que pegou uma galera agora, né?
1: É, o Nação com esse ponto fora de casa conseguiu uma sobrevida, né?
2: Mas tá correndo risco ainda, né?
1: Sim.
2: Ele, o Flu... O... Quem mais ali? Deixa eu pegar aqui.
1: É, Fluminense tem 18 pontos, Nação tem 18 pontos. Juventus e Guarani tem 17 cada. O Jaraguá já foi, né? É, o Jaraguá tem um empate em 16 jogos, nenhuma vitória.
0: Saldo de gols do Jaraguá, menos
1: 57.
0: Pelo amor de Deus. Aí não dá nem... Nossa.
2: Deixa eu só pegar aqui.
1: Pelo amor de Deus. Vamos lá, o Fluminense tem... Ah, as próximas rodadas?
2: Isso, as próximas rodadas pra gente ver qual que vai ser o tamanho do drama aqui pra zona do rebaixamento, né? Já tô abrindo aqui agora.
1: Ó, vamos lá, deixa eu te ajudar. Temos na 17ª rodada, Juventus jogando com o Metropolitano.
2: Sim.
1: O Fluminense jogando contra o Tubarão, aí confronto direto, tá?
2: Blumenau e Nação, hein?
1: Ui,
2: coitado, o Ercílio Luz tá com tudo pra confirmar, né? Vai jogar em casa contra o Caravaggio na próxima rodada. Pode confirmar nessa quarta-feira já o seu acesso. E na última rodada, o Flu pega o Metropolitano lá e o Nação pega o Ercílio Luz.
1: Cara, o Nação vai ter que jogar... Olha o caos da Arena Joinville. O Nação de novo jogando no estádio Dr. Ercílio Luz. E o Fluminense de novo jogando na Arena Simon, lá no estádio Augusto
2: Bom. O Guarani vai pegar nessa... Ó, o Guarani vai ganhar ponto, hein, na próxima rodada. Tem que cuidar. O Guarani vai jogar contra o Jaraguá na próxima rodada. O Jaraguá não ganha de ninguém. O Guarani vai meter 3 pontos aqui nesse jogo. Pode esquecer. E aí ele vai, dependendo do que acontecer no jogo do Flu e do Nação aqui, é uma complicada. É, tem que ficar atento.
1: Vamos aguardar.
2: É.
1: Vamos aguardar.
2: Na última rodada, o Guarani pega o Tubarão fora.
1: É isso da segundona catarinense, Douglas.
0: E agora a gente vai falar de primeirona joinvilense. Deixa eu abrir aqui, ó. Nós tivemos os jogos da quinta rodada, ou foi da sexta? Da sexta rodada da primeirona, nesse final de semana. Atenção aos placares. O América empatou em 1-1 com a Aviação, no Sadala Mingani. No Ernestão, a Cercos ganhou 2 para Cercos, 1 para o Caxias.
1: Eu estava nesse jogo, aliás, um beijo para o Thiago e para toda a rapaziada das R3, assistindo o jogo lá no camarote lá das R3 no Caxias. E, cara, a Caxias saiu na frente 1-0, a Cercos foi buscar a virada, né? Foi buscar a virada, empatou ainda no primeiro tempo. Resultado muito importante para a Cercos. Derrubou o Caxias em casa, né? Era o líder em casa. O Caxias com essa primeira derrota diante do seu torcedor.
0: É, mas continuando na liderança.
2: O único time invicto é o América, né?
1: Sim.
2: América é o único time invicto ainda na primeira
0: ano. Importante. O América que subiu esse ano.
1: É, mas é importante ponto da aviação, né? Aviação com Anderson Vera Wolf.
2: Interminável.
1: Sim.
0: Um abraço pro Everton, da aviação, que estava no estádio Miller.
1: Ah, legal, legal.
0: Estava lá na seleção 89. Sérbi e Pará 1-1. Palmeiras venceu Estacaville por 3-0.
1: Principal resultado da rodada.
0: Rapaz.
1: Mesmo com a vitória do Cercos fora de casa, mas, pô, Estacaville tomar 3-0 assim mostra o trabalho que está sendo feito lá no Palmeiras também.
0: NB1, Panágua 0. E teve um jogo aqui que foi adiado, é isso?
2: É, esse é só...
0: Serrano e Piraberaba?
2: Só em agosto. Isso.
0: Só em agosto. Tá marcado aqui pro dia 9 de agosto. Perfeito. Esses são os resultados da primeirona joinvilense, que tem como líder a equipe do Caxias com 12 pontos, mesma pontuação que a América. É, NB é o terceiro com 11, Palmeiras 10. E os quatro últimos colocados da primeirona, Panágua 6 pontos, Pará 4, Serrana 4 e Piraberaba 3.
1: Os caras ficam malucos aqui. E o Jack, vocês não vão falar?
2: Falamos hoje, né? Do Jack ou não?
1: Gente, vamos lá.
2: Ah, vai falar?
1: É,
2: vamos pensei que não ia falar.
1: É, os caras ficam... Cara, gente, calma.
2: Dá tempo
1: torcedores,
2: ainda.
1: Torcedores, calma, gente.
2: Tem, tá, vamos lá, tem 10 minutos no programa e já falamos no segundo bloco. Vamos falar mais.
1: O livro da capa preta, ele diz assim, ó, tem tempo pra tudo, gente, calma. É? Então vamos lá.
2: Ah, então tá.
1: É, primeiro que o Jack tá passando pela pindaíba financeira e eu digo muito sobre a questão de que é melancólico, assim. Tem alguns funcionários lá do Joinville que no jogo do Sub-20, no último final de semana, chegaram a relatar que estão indo pro terceiro mês de salário atrasado. Terceiro mês. E isso é muito chato, assim, porque, cara, eu até conversava com o presidente Deriano na última semana, eu falei assim, gente, tem alternativas aí para tudo, né, gente? A tecnologia tá aí, usam alternativas, gente, vão atrás, criem produtos, tentem fazer mais coisas, mas são poucas opções disponíveis em termos de braço e quando você não tem um rumo. Me parece que o Jack é aquele barco, Douglas, que tá navegando e que, como tá todo mundo tentando colocar a mão ali nos buracos para não entrar água, você não vê para onde o barco tá indo nem nada. Mas, enfim, para quem está nas plataformas digitais conosco, estamos compartilhando um documento oficial de diretrizes feito pela comissão da SAF do Joinville. Eu fico muito à vontade para compartilhar isso daqui, porque recebi como jornalista, até compartilhei isso lá no grupo do conselho. Demorou para o pessoal mandar lá para os conselheiros, mas mandaram, enfim. Lembra que a gente disse na semana passada de fazer a regra do jogo? E então foi feito isso. Então, entre os dias 22 e 28 de julho serão apresentadas as propostas para todos os conselheiros. Esse documento diz que até quarta-feira, dia 22 de julho, às 10 horas da manhã, todas as três propostas devem chegar, e ali constam os dois e-mails, né? O do presidente e vice-presidente do conselho. De que quais são essas exigências. A comissão da SAF já deixa bem claro. Formato 90-10, então não tem mais nada daquele 90, mais 9, mais 1, essas outras coisas. Segurança jurídica e o lastro financeiro. Então são exigências pré-estabelecidas pela comissão da SAF. O cronograma oficial é até o dia 22 de julho...
0: Eu que tô ficando meio cego, tá embaçado.
1: Tá, foi exportado... Douglas, deixa a apresentação, ela foi exportada embaixo.
0: Até, eu já ia falar passar na ótica Aurora.
1: Não, foi exportada embaixo. Então, até o dia 22 de julho tem que ser feita esse envio dessas propostas que serão apreciadas na próxima semana do dia 22 ao dia 28.
2: Mas no dia 22 já não conta, né?
1: Isso, é. O que precisa ter? A regra do jogo, tá, gente? Valor do investimento, participação societária, metas esportivas, plano financeiro, governança, plano de desenvolvimento, garantias financeiras, cláusulas de proteção ao clube. Então, esse foi o documento enviado pela comissão da SAF, às três propostas que estão rodando. Hoje pela manhã, com o Marco Aurélio Braga, eu falei sobre o feeling de uma proposta de um dos grupos interessados. E vamos ver, né, se todo mundo aí até quarta-feira, dia 22, protocola tudo isso. Porque teve um dos grupos que ficou um pouco mais distante. Disse que a dívida pode ser maior do que está sendo apresentado. E vamos esperar para ver se o pessoal vai fazer esse... vai protocolar mesmo essa proposta. Mas segundo o presidente da comissão da SAF, o Edgar Zimmermann, diz o seguinte, que está se encaminhando para a decisão de que a reunião da apresentação elas sejam feitas num formato remoto compartilhado com todos os sócios. Então, na próxima semana, do dia 22 ao dia 28, quando for ter o dia da BR Futebol, não, do consórcio 76, quando for da RX, quando for do grupo chefiado pelo Tarcísio, é aberto num contrato remoto com todos os sócios, porém apenas os conselheiros presentes fisicamente serão ativos nas perguntas e discussões de cada proponente. Enfim, o Edgar disse que quer tentar formalizar isso até hoje e amanhã. Eu fico muito feliz, assim, porque eu vejo vários problemas estruturais lá no conselho. E é legal se o conselho conseguir abrir isso para que
0: essa agilidade,
1: para que o sócio do Joinville possa estar participando. Sim. Eu acho que isso é muito legal, né? É bacana de deixar o sócio integrado nisso. Eu, particularmente, era favorável de que as três propostas chegassem para o sócio votar, mas o voto vencido dentro do conselho, enfim, democracia é isso também. Mas está aí. Pelo menos todo mundo podendo acompanhar de forma remota. Ao menos essa é a alternativa da comissão da SAF.
0: Quero te ouvir, Elton Carvalho.
2: Eu acho que esse aí é o caminho, né? Eu acho que a gente pode avaliar melhor, mas pelo menos, como disse o Gabriel, as regras do jogo estão aí. E aí agora cabe a todo mundo também começar a se colocar dentro das regras do jogo. Porque antes estava muito oba-oba, né? Ah, só sim, me diz aí quanto é e quanto que vocês... Qual que é o período e pronto, né?
1: É, e só para... Obrigado, Alexandre. É, de dia 22 a dia 28 para avaliação das propostas. Então é de quarta-feira agora até terça da semana que vem. Aí vai ver quando que a diretoria vai marcar. É, a diretoria da comissão da SAF, né, gente? Se vai ser no dia 22 à noite uma, no dia 24 à noite outra, no dia 27 à noite...
2: 22 à noite não tem como, né? Vai receber até quarta-feira e já vai avaliar no 22 à noite? Acho que dá para, né? As pessoas também... Tem que dar um tempinho aí, né? Porque todo mundo, eu imagino que no Conselho Deliberativo trabalha. Tem que ter um tempo para olhar com calma os documentos, tal, avaliar, ter uma profundidade mínima para chegar e discutir isso, né? Não dá para chegar assim e enviou de manhã à noite, ó, já me diz o que tu achou disso aí. Não sei, eu acho meio, enfim, acelerado demais.
0: O Kleber perguntou o que deu do Jaime Andrade e o Jaime Andrade desistiu do Jack.
1: Sim, desistiu. Tchau. Mas muitas das pessoas que estavam próximas ao Jaime também podem estar próximas da proposta da RX.
0: Como que tá sobre a Esporteca, que não tinha concordado com o distrato? Vai dar pano pra manga ainda, né, Gabriel?
2: Fora isso.
0: A gente tá pensando, ponto, né, Elton? A gente tá pensando em outros interessados, mas a gente ainda tem o assunto Esporteca que não aceitou,
2: tá mal resolvido,
0: o distrato.
1: Eu sei que teve gente dentro do Joinville que falou assim, pô, dava pra voltar aí, fazer essa outra coisa, assim, tal. Mas, oficialmente, a diretoria do Joinville, e manifestou isso na reunião do Conselho Deliberativo, tratou a situação com a Esporteca como resolvida por uma questão. E eles deram esse seguinte exemplo. E é legal as analogias, porque a gente usa aqui no 89 Esportes.
0: Sim.
1: Eles falaram assim, o casamento é um contrato, certo? Se você... tem o contrato, mas você quer se separar, você vai lá e não tem mais o contrato. Tipo, ah, não, mas eu não concordo. Tá bom, mas desfez o casamento. Então, é um contrato. Aí foi lá e desfez o casamento. Aí vai pro litigioso que desfez o casamento. Então foi esse o exemplo utilizado pela diretoria do Joinville na reunião do Conselho Deliberativo. Ah, mas a Esporteca não concorda. Tá tudo bem, é um casamento. Separou, vai buscar os direitos dela. E aí eu tenho uma visão diferente, que eu acho que tem muita brecha jurídica favorável à Esporteca.
2: Que não diz assim que esse tá. Casamento dá pra terminar tão fácil
0: assim. É porque assim, a Esporteca não ia se recusar se ela se baseasse só no achismo. Ela tem alguma coisa. Exemplo,
2: não, a analogia não é essa.
1: O, né? que deixou muitos conselheiros chateados foi o caso do contrato ter sido assinado no Rio de Janeiro. Que o critério de arbitragem do Rio de Janeiro, porque se um clube é de Santa Catarina, se a Esporteca é de São Paulo, por que eles levaram a arbitragem pro Rio de Janeiro?
2: Mas o Joinville concordou com isso.
1: Assinou, né? Aí não adianta, né?
2: Esse é o ponto. É o que eu falo, quando você assina uma coisa, meu amigo, não dá pra reclamar depois.
0: E eu também acho que a analogia do casamento não serve pra esse caso. Não. Só se tu tivesse assim, ó, vamos casar, mas se tiver problema financeiro, você não pode separar de mim. Se for não sei o que, não pode... Aí a gente até pode relacionar, mas não
2: tá
0: tem.
2: Tá mais pra uma venda de uma casa isso aí do que pra um casamento,
0: mais
2: né?
0: Uma venda.
2: O pessoal tá ouvindo muito 89 Esportes, as analogias do Gabriel aqui da vida e tal, balada, essas
0: como
2: coisas.
0: Como seria aí na balada? Meio de 58, Gabriel. Deixa assim. O cara comprou o combo, mas chegou lá e não apresentou o ticket. Só falou, só tá na palavra dele. Hoje, vai lá.
2: Eu gosto disso, né, cara? Que é tão sem assunto pra falar de casamento.
1: Veio o Gustavinho, né? Campos Gatti aqui. Ele gosta.
0: Essa foto 3x4 dele foi tirada de uma panorâmica. Pra dar certo na foto.
2: Você gosta.
0: Esse, a ultrassom da mãe dele foi feita na sala de cinema. Um abraço pra... Hoje, precisamente, que horas, Gabriel?
1: 18h51, eu volto ao lado de Marco Aurélio Braga falando mais detalhes sobre essa política do Joinville.
2: Então... Vai falar mais de Jack ainda?
1: Vamos. Vai ter tempo.
2: É, não, mas é, pras pessoas é pouco.
0: Quem que é o nosso amigo que tava reclamando?
1: As pessoas...
2: Ah, é, tem, pô, alguns, assim. Mano, bom, é.
0: Aos amigos que estavam reclamando...
2: Falar, acho que falou no segundo e no terceiro
0: ponto. Olha só, ainda. Gente.
2: Dá pra falar ainda lá no...
1: ponto de Joinville em
2: foco. Caraca. Então... Falou no ponto de partida também.
0: Eu posso encerrar o programa ou vocês querem que fale mais de Jack até 2 da tarde? Eu peço pra Desarrete dar uma segurada. Ai, o Gabriel, um abraço pra você.
1: Valeu, gente, um abraço.
0: Um abraço, Elton.
2: Valeu, gente, boa semana.
0: É isso, a gente tá aqui pra se divertir, pra brincar, é, pra zoar.
2: Não, levar pro coração.
0: Não, o pessoal sabe que é brincadeira. Tá chegando a Desarrete com Tarde, Papo e Música.

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6: E atenção, Joinville, começa hoje o Festival de Dança de Joinville em sua 43ª edição, que reúne milhares de bailarinos e visitantes de todo o país e do exterior. O evento, que começa hoje, dia 20 de julho, vai até o dia 1º de agosto. E a abertura promete emocionar o público com uma montagem especial do balé clássico Dom Quixote, acompanhada por uma orquestra ao vivo. O espetáculo terá a participação de bailarinos brasileiros que fazem carreira internacional e de alunos da Escola do Futuro de Goiás, referência na formação artística no país. Além desta noite de estreia, serão 13 dias de programação, com espetáculos em palcos abertos, dance parade, feira da sapatilha e diversas atrações para toda a família. E a 89 FM acompanha tudo de perto. 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
1: Boa tarde, Joinville! 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Boa tarde pra você! Joinville!

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3: Seja bem-vindo a mais uma edição do TPM Tarde Pop e Música. Que tarde maravilhosa, aquecida da nossa cidade. Tá calorzinho, tá gostoso. Excelente dia para estar começando o Festival de Dança de Joinville. Você esteve agora na companhia da Tropa de Elite aqui no 89 Esportes. E agora a sua participação, sempre bem-vinda através do nosso WhatsApp, que é esse aqui, ó.
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1: Vai na Castelo, que
2: parece que eu já quero sentar aqui num bar em Goiânia mesmo e já começar a beber ouvindo essa.
3: Tô pronto.

tarde. Você curtiu aí Texana 37 com Bruno Barreto, Leão com Marília Mendonça aqui pra você. E também Todo Mundo Menos Eu. É isso? Com Hugo e Guilherme e a participação de Ana Castela. 991210089, esse é o nosso WhatsApp aí pra você participar com a gente nessa tarde incrível do nosso sorteio. 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
2: João Evilense, de verdade, você está de aniversário hoje. Que dia mais feliz, segundo, e é seu aniversário. Olha que lindo! E você está dividindo esse dia tão incrível com a gente. Ficamos, assim, muito, muito felizes com você. Mas você sabia que os nascidos hoje, no dia 20 de julho, são do signo de Câncer com mente de virgem? São populares e fáceis aí de conversa, viu? Papo gostoso. Ah, entendem de tudo. Olha, maior conversa. No amor, conquista uma galera inteira também com esse carisma, essa boa conversa, porque são muito dinâmicos. Ai, gente, olha, pensa num povo bom de amizade. São eles. Mas escondem muito bem o quanto são controladores. Deu bobeira, estão mandando na vida do amado da amada. Vocês são demais, hein? Parabéns pra você nessa data, querida.
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2: Joneto e Frederico, escolta. 1h28.
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1: Para todas as mulheres seguras.

0: 89 FM, Joinville, de verdade, Torre Eiffel aí com Manu e a participação de Guilherme Benuto, eu já com Yasmin Santos e Mulher Segura com Luan Santana. A sua participação é através do nosso WhatsApp, que é esse aqui, ó.
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0: 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Vamos pra caixa misteriosa? Já vamos lançar essa caixa misteriosa? O que, que você acha, hein? Vamos lá, então? Deixa eu dizer uma coisa pra vocês. Lembrando que todos os dias é dado uma dica aqui pra gente, tá bom? 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
0: Uma caloria. Murilo Ruf, boa tarde pra você.
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0: 89 FM, João Vilense, de verdade, você curtiu aqui com a gente? Ele, Cristiano Araújo, porque sofrendo ao quadrado com Pedro, Paulo e Alex. 991210089 é o nosso WhatsApp, lembrando que a gente tem aqui o kit, aquele kit maravilhoso da Pichal, que são energéticos, saborosos, de uma lata incrível, linda, maravilhosa, arte assim, 10, viu? 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Gente, é bom demais, tá bom? 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
0: As 1.000 vagas para o dia D de vacinação animal em Joinville estão oficialmente esgotadas. Com preenchimento total do lote promovido pelo Centro de Bem-Estar Animal, o formulário de inscrição no site da Prefeitura de Joinville foi encerrado. A orientação para os tutores que garantiram aí a vaga é comparecer com cães e gatos no horário agendado, no dia 1º de agosto, na Arena Joinville. A ação vai aplicar a vacina antirrábica e também oferecer a microchipagem gratuita para os animais cadastrados, que ainda não possuem dispositivo de identificação. Não haverá atendimento sem agendamento prévio. Para mais notícias, continue acompanhando a 89 FM, 2:08. 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
0: Saudade Estranha, Murilo Ruf.
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0: pra quê? 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

0: 89 FM, João e Vilense, de verdade, só um pagode com a turma do pagode, brincar de ser feliz com Gustavo Mioto, melhor do pagode, do sertanejo, você curte aqui na 89 FM, João e Vilense, de verdade.
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1: 89 FM, 2:21.
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2: 89 FM, Joinvilense, de verdade, começa agora o Papo de Música aqui pra você com Arthur Falk Rosa. Boa tarde!
16: Boa tarde, Diza. Boa tarde também a Manu Torres, que tá aqui gravando nossos stories. Daqui a pouquinho vai subir pro nosso Instagram da 89 FM.
2: Muito bem!
16: E uma boa tarde especial pra nossa audiência,
2: isso
16: Diza Reit.
2: Que bom, que maravilha! Coisa e o linda. Coração, como é que está depois da derrota da Argentina?
16: Tá bem.
2: É.
16: Uhum, tá feliz.
2: Tá feliz?
16: Isso. Não me importei não fiquei chateado, não.
2: É porque, na verdade, a gente só tem é birra. Vai isso, lá. É birra.
16: É rivalidade esportiva só.
2: É birra, gente.
16: Não.
2: Não tem nada.
16: Diz a Reit, inclusive, ontem estávamos na praça aqui do Mercado Municipal com o Chora Cavaco, fazendo um Chora Cavaco ao vivo, com esquenta para o jogo da final. Bem legal.
2: Que legal,
16: bem
2: foi
16: divertido.
2: Bacana.
16: Foi. Muito maneiro.
2: Ai, que
16: movimento
2: máximo.
16: Bem legal, o pessoal abraçou e
2: tava
16: o
2: um
16: evento
2: dia lindo, né?
16: Tava. Tava pedindo para o pessoal sair de casa e aproveitar, né?
2: Exatamente, porque o sol tava gostoso, tá aquele, tá muito, muito mesmo, tá incrível os dias aí. E agora, o que você trouxe pra gente aí de novidade?
16: Ó, temos 4 músicas novas, 4 novidades estreando aqui na programação da 89 FM. Tem música nova do Diego e Arnaldo, com participação do Kleber e Cauã. Eles estão trazendo mais uma música do Natora, que a gente já trouxe esse DVD deles aqui. Do Diego e Arnaldo. Teve música com a Mari Fernandes.
2: Isso.
16: Também teve outras músicas que a gente, com Inventor dos Amores, Receita de Amar, várias músicas que eles regravaram, que eram sucessos que eles cantavam antes ainda de serem famosos, sucessos de outros. E eles agora trazendo essa música inédita aqui pra gente, que é Magia do Boteco. Né? Ela foi lançada na última quinta-feira e promete ser o carro-chefe dessa segunda parte, o Natora 2, do Diego e Arnaldo, que foi gravado em Goiânia.
2: Muito bem. Só quem frequenta o boteco sabe a magia que tem.
16: Sabe. Mas a música é boa,
2: Vamos
16: tá?
2: Lá.
16: Aí, também trazendo mais uma música do álbum Intuição, da Yasmin Santos, que foi a pancada da semana passada.
2: Exato.
16: Ela tá trazendo Eu Já, Eu Também, em parceria com o Alan Coração.
2: Quem é Alan Coração?
16: É um novo fenômeno do sertanejo, tá? Isso. E ele tá vindo fazendo participação com a Yasmin Santos, abordando as relações amorosas de uma forma bem humorada, assim, tá? O Eu Já, Eu Também é falando sobre coisas que acontecem dentro do relacionamento que as pessoas já fizeram e já viveram em comum nas histórias que geralmente tem de namoro, de casamento, esse tipo de coisa.
2: E o Alan Coração, em breve a gente vai ter música dele aqui também,
16: com
2: certo?
16: Com certeza.
2: Né? Porque você tá vindo já com participação, daqui a pouco tá ele sozinho,
16: né? Daqui a pouco os produtores vão colocando ele daí carreira solo.
2: Exatamente.
16: Aí também mais um projeto gravado em Goiânia, pra variar um pouquinho. Impulso, do Israel e Rodolfo, é o novo trabalho deles de 2026, contando com 14 faixas inéditas, tá?
2: Estão começando agora?
16: Isso.
2: Então essa é nova agora.
16: E estão trazendo daí um trabalho inteiramente novo. São 14 músicas inéditas e também eles querem trazer algumas canções que o público já conhecia, mas que eles querem reforçar e querem trazer agora com a energia de Israel e Rodolfo.
2: Muito bem, é uma dupla muito simpática.
16: Sim, gosto bastante das músicas deles.
2: As músicas deles têm uma pegada gostosinha.
16: Aí foi uma daquelas chaves que o BBB ajudou a divulgar,
2: a conhecer,
16: né? Botar um holofote em cima do pessoal.
2: Muito
16: importante.
2: É isso mesmo.
16: E também nós temos João Bosco e Vinícius, com participação de Hugo e Guilherme, eles trazendo aí a última parte do Deixa o Barulho. A gente já trouxe, era Creme de Mãos, e também Medida Protetiva.
2: Exatamente.
16: Essas duas fazem parte do Deixa o Barulho. E agora eles estão trazendo Ancorados, que é a nossa pancada da semana. Fica aí até sexta-feira com o holofote da 89. 3 vezes por dia a 89 vai tocar, para nossa audiência poder acompanhar. E também nós temos aqui eles falando sobre o João Bosco e Vinícius, falando que essa música, eles acreditam que seja a música do ano pra eles.
2: Tá.
16: Tá? Ancorados.
2: Ancorados.
16: É falando a mesma coisa de Tubarões, Uhum. É falando, fazendo uma analogia entre os relacionamentos e o mar aberto. Bem legal. Divertido também. Muito
2: boa. Que bom. Então vamos fazer o seguinte, que já tô até curiosa para saber agora dessa música, o Ancorado. Chama ela para nós.
16: Então vamos ouvir a nossa pancada da semana. João Bosco e Vinícius com participação de Hugo e Guilherme, Ancorado.
2: Bora lá então.
16: Até a semana que vem. Tchau, tchau.
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0: Greg Arnaldo!
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1: 89 FM Joinvilense de verdade. Você curtiu aqui com a gente os lançamentos que vão fazer aqui, ó, a sua 89 FM ficar muito mais musical com novidades que estão rolando aí pelo nosso Brasilzão. Então já sabe, ó, é só você curtir aqui o Papo de Música que vai ao ar toda segunda-feira com ele, Arthur Falk Rosa. 89
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1: 89 FM, 2:44.
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1: 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A Omigo 89. 89 FM, João e Vilense de Verdade, chegando para você, previsão do tempo para hoje e amanhã. Gente, essa segunda-feira segue assim, ó, com sol aparecendo e muito, período até de céu nublado, hein? Batendo aí 27 graus agora à tarde. A noite continua com bastante nebulosidade, mas, gente, chuva zero. O nosso alerta meteorológico para amanhã, terça-feira, mostra que a estabilidade é total. Os termômetros repetem exatamente a mesma dose de hoje. Mínima 17, a máxima aí por volta dos 27 graus. O sol dividindo espaço aí com as nuvens? Temos sim, mas é pouca coisa, tá bom? E ó, sem previsão de chuva. Previsão do tempo é com 89 FM.
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1: Número chato, Léo Bobinotti.

0: 89 FM Joinvilense de verdade, bora beber aí com Felipe Araújo e baqueado com panda. E se eu não sei beber só uma, é muita bebida na segunda-feira já, não é mesmo? Vamos lá então, gente, vamos falar de caixa misteriosa agora? Vamos lá então, a gente vai para a primeira dica. Lembrando, gente, é muito importante que você sempre anote as dicas para que elas não fiquem soltas assim e você não sabe do que se trata, tá bom? Vai anotando, vai continuando aqui com a gente. 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
5: O CEPATE de Joinville abriu a semana com mais de 2.100 vagas de emprego. O setor industrial lidera as oportunidades com 980 vagas, seguindo aí pelo setor de serviços e pela construção civil. Há opções aí para todos os níveis de escolaridade e funções sem exigência de experiência. Para se candidatar, o trabalhador deve ir à sede do CEPATE na rua Abdon Batista, das 7 da manhã às 2 da tarde, com documento de identificação. Nesta quinta-feira, o órgão promove também a feira de oportunidades no CRAS do bairro Comasa, das 9 da manhã às 4 da tarde. A lista completa de vagas está disponível no site da Prefeitura de Joinville. Para mais notícias, continue acompanhando a 89 FM 3 e 6.
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5: Você está curtindo o TPM Tarde Pop Música. Sou Disa Hate. Estou com você na número 1 de Joinville. Fique à vontade.
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5: 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Solteiro Forçado. Ana Castela, boa tarde pra você.

0: eu tô sendo solteira forçada.
1: Boa tarde!
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0: melhor do sertanejo você curte aqui na 89 FM Joinvilense de verdade. Sorriso Maroto, perdas e danos aqui pra você. 991210089, hashtag Kit89. Mais um guarda-chuva, não, é o boné. Hoje é o dia do boné. Aquele boné maravilhoso, bordado, preto, mais lindo da praça que a gente sabe que é, gente. Não é nem tipo assim, ai, tô passando pano, tô puxando saco. Também. Mas que é bonito, é. É o mais bonito, é. E eu tenho certeza que você tá afim desse boné. 991210089, Kit89. Você vai, hashtag Kit89. Você vai enviar para o nosso WhatsApp. E óbvio que não vai esquecer do seu nome e também do seu bairro. 89
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0: 89 FM, 3:21. 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
3: Sol em Joinville, 27 graus.
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3: 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Gente, história boa, sempre é bom a gente contar. Um milagre. A funcionária de uma funerária salva a vida de um bebê de um mês, dado como falecido aí pela Santa Casa do Rio Claro, em São Paulo. Quando foi retirar o corpinho ali da criança, ela percebeu que o bebê, o Noah, ainda apresentava sinais vitais e avisou imediatamente a equipe do hospital, que correu para reanimar o bebê. A heroína, que não teve nem o nome divulgado, descobriu que a criança estava viva quase 2 horas depois que o óbito dela foi constatado pela equipe médica. Para os pais, foi um milagre, justamente no dia que estava marcado para a criança prematura nascer. E ela nasceu novamente. Para essa notícia, eu dou um like.
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3: Jorge Mateus, 3h27, boa tarde para você.

0: Fortaleza, safadão!
1: 89 FM, Joinvilense de Verdade Mentirosa, com o Guilherme, Universo com Manu e a participação de Matheus e Cauã. E a sua participação é através do nosso WhatsApp.
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1: Quero aproveitar, quero mandar um alô todo especial pra quem está com a gente ao vivo aqui, ó, através do nosso WhatsApp. Beijo pra você, Sabrina. Beijo pra você, Sabrina. Finalzinho da Sabrina é 9386. Obrigada, Sabrina, pela participação. Já converso com você. Deixa eu dar mais uma olhada aqui. É que tem muita gente, peraí. Emir Menestrina, do bairro Vila Nova, está com a gente. Um beijo todo especial para você também. O nosso queridíssimo aqui, ó, o Sidney Gavasso. Um beijo para você, querido. Um beijo todo especial também para Francisco Schreiner, que está aqui com a gente. Beijo para você. De onde é que ele é, hein? Ah, é do Edilene. Beijo para você. Beijo também todo especial para o Nilson. Nilson do Ulisses Guimarães, beijo também todo especial pra você. Edson Carvalho do Aventureiro, alô Aventureiro, beijo pra você. Um beijo também todo especial para o Ricardo Denis de Piraberaba, beijo meu querido. Beijo também pra Edenilson Hoffman de Piraberaba, que está com a gente. A Lena, beijo pra você, Lena, bom retiro. E um beijo todo especial aqui também para o Odair Vicente do bairro Boa Vista. Continue participando aqui com a gente, lembrando que a gente tem a Caixa Misteriosa. 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
2: 89 FM, 3:42.
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2: Sol em Joinville, 27 graus.
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0: 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Gente, eu esqueci de colocar a minha trilha? Porque a minha trilha nesse momento é essa. Ai, que beleza, hein? Chegou Foca na Fofoca pra você.
1: Fofoqueira!
0: Gente, vamos pra uma fofoquinha gostosa? Uma fofoquinha que já faz, ó, 30 anos. Mas é uma fofoca quente, porque ninguém sabia, não é verdade? Vamos lá, e para tudo e pensa numa fofoca que, na verdade, foi uma brincadeira de mau gosto que aconteceu nos bastidores do filme Titanic. Ai, qual é o filme? Aquele do Jack, da Rose, em cima de uma porta, lá, sei lá, no meio do oceano, congelante, lembrou? Gente, faz 30 anos esse filme, faz tempo pra caramba. Um dos atores que fez aí o filme contou numa entrevista que cerca de 80 pessoas da equipe do filme Titanic foram parar no hospital após serem drogadas sem saber no set de filmagem. Vou contar. Na época, algo engraçadinho, né, gente? Colocou uma droga alucinógena pesadíssima, o famoso pó de anjo, que eu não tenho a menor ideia do que seja, dentro da sopa de marisco da produção. O diretor James Cameron e atores do elenco foram contaminados. Enquanto quem conhecia ali o efeito tentava manter a calma. É, imagino quem, né? Leonardo DiCaprio, aquele ali gosta de um tóxico,
1: né, gente? Fofoqueira!
0: Vamos lá. E quem não entendeu nada, entrou em pânico total ao caos absoluto. Teve gente rindo, gente chorando, gente vomitando, gente urinando, evacuando em uma correria generalizada para a emergência. Foram dias de interrupção aí de filmagem, gente.
1: Pra quê?
0: Pois é.
2: Não perda de tempo.
0: Verdade, o negócio foi feio. E você, hein? Agora que você sabe dessa fofoquinha, quando você for ver este filme novamente, vai lembrar dessa história? Hã? Porque você curtiu agora, hein?
1: Fofoqueira!
0: Foca na fofoca comigo, diz a hate.
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0: Facas, Diego e Vitor Hugo. Boa tarde pra você.
4: Bruno Marrone e Diego e Vitor Hugo.

0: Obrigado, Diego. Vitor Hugo.
1: Obrigado, Bruno e Marrone, por aceitarem o convite de cantar essa moda linda com a gente.
2: Alô, menino, sucesso pra você.
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5: Alô, alô.

0: Espera, sou eu.
1: 89 FM Joinvilense de verdade, Zezé da Recaída com Thierry. Fazia tempo que eu não ouvi essa música, hein? E Cronômetro de Matheus e Cauã e 10 na Mente com Gustavo Lima. Vamos para nossa caixa misteriosa? Vamos lá então para nossa caixa misteriosa. Primeira dica, lembrando, é sempre bom você estar anotando. Sexta-feira, sim, sexta-feira a gente vai ter aqui um sorteio de todos que acertarem o que há dentro desta caixa misteriosa. E valendo essa semana, ingresso para Menos é Mais e Vitinho no Joinville Square Garden no próximo mês. Certo? Vamos lá então?
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1: 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Você sabe quem eu sou? 991210089, conta pra gente, não esquece de colocar o seu nome e também o seu bairro. Boa sorte pra você!
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1: 89 FM, 4 e 3.
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1: A Prefeitura de Joinville oficializou a entrega de um novo lote de armamentos operacionais para a Guarda Municipal. O investimento de R$255 mil em recursos próprios inclui granadas de efeito moral, munições calibre 12, armas lançadoras e spray de pimenta. A corporação recebeu também 10 espingardas calibre 12, viabilizadas por emenda parlamentar. E agentes passarão aí por cursos de capacitação. O investimento visa ampliar a capacidade de resposta e reforçar o combate à criminalidade no município. Em 2026, a instituição já recebeu o reforço de cães farejadores, motocicletas e viaturas blindadas. Para mais notícias, continue acompanhando a 89 FM 4 e 7.
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1: 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Que bom que você, eu e nós todos juntos fazemos uma tarde incrível.
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11: Ah, Rio Preto! Diego Arnaldo e Zé Neto e Cristiano juntos e misturado, hein?

sonora da sua tarde aqui na número 1 de Joinville, é Camarote com Wesley Safadão e Champanhe com Menos é Mais e Bloqueia Eu com João Bosco e Vinícius. Bonitinho, a gente vai para um rápido intervalo e daqui a pouquinho a gente volta com muito mais para você.

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2: 89 FM, 4:21.
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2: Sol em Joinville, 25 graus.
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6: Seja ex com Henrique e Juliano. Boa tarde para você.
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1: Guilherme Benuto e Barões da Pisadinha.
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1: Pra tocar em todos os bares, botecos e paredões do Brasil.
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0: Que é isso?
1: 89 FM Joinvilense de verdade, faxina com Guilherme Benuto, mania boba com Pixote e homem é tudo igual com Simone Simaria. 991210089 é através deste WhatsApp que você vai participar de toda a nossa programação aqui na 89 FM. Vamos agora para a nossa caixa misteriosa e a primeira dica. Lembrando que está valendo um par de ingressos aí para Menos é Mais e Vitinho no próximo mês.
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1: Eu nasci da mistura da terra com a água e passei pelo fogo para ficar forte e resistente. Eu nasci da mistura da terra com a água e passei pelo fogo para ficar forte e resistente. Você sabe quem eu sou? 991210089, conta pra gente através do nosso WhatsApp. Não esquece de colocar seu nome e seu bairro. Ai, Diza, você sempre fala isso. Vocês não acreditam que tem gente que esquece?
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1: 89 FM, 4:39.
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1: Sol em Joinville, 25 graus.
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0: 89 FM Joinvilense, de verdade, vamos aos ganhadores dessa tarde de TPM Tarde Pop Música. Vamos lá, quem levou o kit da 89 FM mais boné foi você, Carlos Oliveira, Costa e Silva, 6019, ao finalzinho do seu telefone. E quem levou o kit Pichau, aqui três energéticos, lata, maravilhoso, presentão da FR Distribuidora, Ariane Silveira, Jardim Iririú, finalzinho 8787. Obrigada, Ariane, obrigada, Carlos, vou entrar em contato com vocês e vou explicar certinho como retirar o seu prêmio.
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0: Lauana Prado terminou com calma.

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0: 89 FM, Joinvilense de verdade. A gente finaliza com Batom de Cereja, com Israel e Rodolfo, e Regime Fechado, com Juan Marcos e Vinícius. TPM Tarde Papo e Música vai ficando por aqui. Obrigado pelo seu carinho, pela sua companhia nessa tarde incrível. Olha, deu quente hoje, hein? 27 graus foi a média aí da nossa tarde. Amanhã a gente se encontra novamente nesse calorzinho de novo, a 1 da tarde, depois do 89 Esportes. Sabe quem tá chegando agora? Ele, o Nando, no Top 89. Que todos tenham um excelente fim de tarde.
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3: 4h59.
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0: curtindo aqui na 89 FM. Eu sou o Nando, junto com você, feliz da vida em mais uma semana que estamos aqui, ó, firme e forte. É, vai começar agora, hein? Agora.
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0: Sim, sim, sim. Senhoras e senhores, uma ótima tarde pra você. Você que tá aqui ouvindo a gente desde sempre, com o rádio ligado o dia todo, desde a madrugadinha ouvindo, conferindo as melhores músicas, cantando junto com a gente na sua tarde, na sua manhã. E agora tá na hora de você ouvir as tops, só as tops, hein? Eu sou o Nando, te faço companhia agora até as 9 da noite, com muita música pra você. Agora até as 6 tem o Top 89, depois tem o Joinville em Foco com Marco Aurélio Braga. Eu volto com o 20.com até as 9 da noite, antes da Voz do Brasil, tá bom? Você ficar aqui comigo, ligado na 89, com muita música na sua tarde. Seja bem-vindo, viu? Hoje é segunda-feira, 20 de julho. E aí, que dia que é hoje, 20 de julho? Você sabe que dia que é hoje, 20 de julho? O que você comemora hoje, no dia 20 de julho? Hoje é o dia do amigo e dia internacional da amizade. É isso mesmo, sabia? Hoje foi a primeira viagem à Lua, em 1969, 20 de julho de 1969. É, o Nando também é cultura. Olha só, você que tá aí ouvindo, hoje é dia do amigo, dia internacional também do amigo. Se é o dia do amigo, você que é nosso melhor amigo, nosso melhor ouvinte do mundo inteiro, você sabe, né? Você pode participar aqui no nosso WhatsApp, você pode mandar o seu oi, seu alô no 991210089, porque começou o Top 89, hein? A cadeira cativa já tá aqui, com Zé Neto e Cristiano. Aumenta o som, essa é 89, Joinvilense, de verdade.
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4: Existe uma teoria que se chama 90-10, onde uma pessoa tem 90% daquilo que você procura em alguém, só que você foca naqueles 10% que falta. 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

0: Vision Influence de verdade. É o som do Guilherme Benuto, Luan Santana aqui na programação com 467. Alô, Virgínia, Grupo Chocolate, Turma do Pagode, Maiara e Maraísa, 9010. O som aí do Danilo e do Davi teve por aqui também. E o Zé Neto e Cristiano. Uma ótima tarde pra você que tá aqui, ó, ouvindo a gente nessa tarde de segunda-feira. E aí, me conta, o que, que você tá inventando nessa tarde, hein? Esse é o Top 89, vem junto comigo, pode participar aqui no 991210089. Já dizendo, Nando, tô vindo aqui, hein? Tô aqui ligado, tô curtindo, então vem junto comigo e participa.
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0: 89, 5:20, boa tarde.
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3: Então se liga aí para a previsão do tempo amanhã. Atenção, terça-feira, 21 de julho de 2026. A previsão é a seguinte: sol com muitas nuvens durante o dia e períodos de céu nublado. À noite, com muitas nuvens. A mínima 17 graus, a máxima 27 graus. É, vai estar quente também, hein? Que nem hoje. Hoje estava calor, tá bom, né? Tá bom o clima. E você aí? Clima melhor ainda é com a sua participação aqui na 89. Vem junto. Nosso WhatsApp no 99121-0089. 89 FM. Continua.

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0: 89.541.
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3: Muito bem, de volta por aqui com mais músicas no seu rádio.
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3: É Joinvilleense de verdade, ó. Daqui a pouco tem Joinville em Foco com Marco Aurélio Braga. Marco Aurélio Braga vai estar aqui trazendo as principais informações nessa noite já de segunda-feira. Pra você que ouve a gente, tá afim aí de relatar alguma situação da rua, aí do seu bairro, da sua rua, você já pode mandar mensagem no nosso WhatsApp, tá bom? No 991210089. E a gente já vai tratando os assuntos aqui, já vai trazendo as informações, já vai, né, ajudando você, você ajudando a gente. Tem alguma situação no trânsito, você que é motorista de aplicativo ou é motorista aí, é, de transporte aí, tá pra cima e pra baixo, tá rodando, né? Tá voltando pra casa. Já conta pra nós, né? Já conta pra nós como é que você tá aí no seu bairro. Conta aí pra gente. Que continua o Top 89 com Israel e Rodolfo. Não, mas quase.

0: Sorocaba.
1: 89, é Joinvilense de verdade. Eu sou Aido Fernandes, Sorocaba, Murilo Rufi, vai sabendo. Hugo e Guilherme teve por aqui, Diego Arnaldo com Mari Fernandes e o Israel e Rodolfo. Gente, tô indo nessa, daqui a pouco eu volto, porque vem chegando o Joinville em Foco com Marco Aurélio Braga e as principais informações na sua tarde, certo? Eu volto às 7 com ouvinte.com, com prêmios pra você e a sua participação. Já volto. 89 FM.
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3: 5:58.
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0: Boa tarde, Joinville. Boa tarde, toda a região norte de Santa Catarina. Boa tarde, ouvintes da 89 FM, os mais ligados, os mais atentos da rádio aqui em toda a região norte de Santa Catarina. Agora, às 6:03, está começando o Joinville em Foco, com muita informação e comentários com credibilidade que você só ouve aqui na 89 FM, a líder de audiência, a número 1. Na Rádio Joinville. 89 FM. Muito obrigado para você que esteve na companhia até agora com o Nando e a programação musical da 89 FM. O Nando que está agora aqui no meu apoio técnico aqui de olho no WhatsApp da 89 FM para você participar, porque aqui vocês ouvintes são nossos olhos e a nossa voz pelas ruas da cidade. Então participe, mande o WhatsApp aqui para o jornalismo, que nós fazemos um jornalismo participativo com a sua participação. Então é aquele áudio curtinho, aquela informação objetiva ou aquela mensagem de texto também. Diga o seu nome e também o bairro para a gente aí ajudar você na sua reivindicação ou na sua observação sobre a cidade. Então mande seu WhatsApp aqui para o jornalismo da 89 FM.
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0: 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E vamos lá, vamos começar a trabalhar e vamos começar aí. Eu, Marco Aurélio Braga, vou com muita felicidade, muita satisfação com você até às 7:00 PM. Vamos juntos, hoje, segunda-feira, 20 de julho de 2026. É, e o tempo belíssimo hoje, mais um dia lindo aí para começar a semana bem, né, gente? É, começamos bem a semana, a temperatura aí na casa dos 27 graus, nesse momento 22 graus aqui em Joinville, chegamos à máxima de 27 hoje à tarde, amanhã a previsão se mantém também aí com o tempo um tempo bom, tempo de céu azul, tempo aí calor, 27 graus a temperatura, sem chuva, mas aí quarta-feira já tô olhando aqui na minha previsão do tempo, já tá pra vir uma chuvinha, né? Já tá pra vir aquela chuva ali depois desse verão em pleno inverno. Mas vamos aguardar aí, porque a previsão de chuva lá por quarta-feira, né? Nesse momento, 22 graus, tempo bom para fazer aquele exercício, para você que está saindo do trabalho, você que está se dirigindo aí para o seu terceiro turno, ou até mesmo terceiro turno em casa, né? Porque a gente chega em casa e tem que fazer um monte de coisa, né? Arrumar e tal, e deixar tudo organizadinho. Muito obrigado pela sua audiência. Olha o Big Raro aqui, tá dizendo aqui, manda um oi pro Miguel da Silva e a Evangelista dos Santos. Está escutando vocês no carro. Olha, muito obrigado a todo mundo que já está em casa, todo mundo que está no trânsito ali, ligadinho com a 89 FM. O pessoal agora no trânsito está um pouquinho mais aliviado, porque começou hoje o período de férias escolar. É, está todo mundo de férias escolar nesse momento. Então, está tudo mais calmo no trânsito. Não tão calmo assim, mas está mais leve o trânsito nesse período. Então, o pessoal das vans, está todo mundo de férias aí, os professores, as professoras, todo mundo aí descansando aí para voltar no mês de agosto. Quem está de férias também são nossos deputados e senadores lá em Brasília, entraram num recesso. Aí entraram num recesso, retornam em agosto, e eu vou dizer aqui para você, hein? Retornam em agosto. E hoje começou aí a janela para convenções partidárias. É, começou as convenções partidárias, é de hoje, dia 20, até o dia 5 de agosto. Aí os nossos deputados e nossos senadores voltam em agosto e a campanha eleitoral começa a partir do dia 15 de agosto. Então, no dia 16 de agosto, já pode botar aí a campanha na rua com a homologação dos candidatos. Então, o que é a convenção? A convenção estabelece lá a nominata dos candidatos, quem vai ser candidato à presidência da República, quem vai ser candidato a governador, quem serão os candidatos a deputados estadual e federal, duas vagas para o Senado, vai ser tudo definido nas convenções partidárias. E aí o pessoal de Brasília, né, que é candidato, que vai à reeleição, que ajuda um, que ajuda outro, o que, que vai fazer? Vai entrar aí num período de mais lentidão em Brasília. Então, conclusão da história, o trabalho mesmo em Brasília vai voltar somente em novembro. E aí em novembro tem Natal, tem aquela coisa, reta final, aí só em janeiro. Fevereiro, é isso aí. Só depois do carnaval. O Brasil só começa depois do carnaval. Vai ser duro, hein? A partir de agora é dureza. Acabou a Copa do Mundo, começa a politicagem.

Olha, hoje importante também é a abertura do Festival de Dança em Joinville. Nesse momento aí, o pessoal já está nos preparativos para a abertura do Festival de Dança aqui em Joinville, um principal evento que a gente tem na cidade, o maior festival de dança do mundo. Vários bailarinos e bailarinas do Brasil inteiro estarão aqui em Joinville agora nos próximos 13 dias. Sensacional, é a 43ª edição do Festival de Dança de Joinville, que será uma celebração dos talentos brasileiros que o evento revela e impulsiona há mais de 4 décadas. Dessa vez, a Companhia Jovem Basileu França, da Escola Futuro de Goiás, em Artes Basileu França, apresentará no palco principal o Balé Dom Quixote, que será aí um momento inédito na história do evento. Pela primeira vez, uma instituição com histórico de participações nas competições é convidada para estrelar uma noite especial do Festival de Dança, que é o caso aí dessa Companhia de Goiás. No palco da noite de abertura, 120 alunos e bailarinos vão se apresentar daqui a pouquinho, hein? No balé baseado em episódios do famoso romance de Miguel de Cervantes sobre o cavaleiro andante, o Dom Quixote. Eles serão acompanhados de 80 músicos da Orquestra Sinfônica Jovem de Goiás, com regência do maestro Eliseu Ferreira. E esta será a primeira vez que um espetáculo terá trilha sonora ao vivo por uma orquestra completa nas mais de 4 décadas aí do Festival de Dança de Joinville. Bacana! E se você quer dar aquela espiada no Festival de Dança, tem aí a Feira da Sapatilha, que é de graça, tem outros eventos aí nos palcos, aí nos shoppings, nas ruas, na Praça Nereu Ramos, vai ter lá na Praça Tiradentes, no sábado, no bairro Floresta, vai ter no Céu do Aventureiro, toda uma grande programação aqui em Joinville aí do Festival de Dança. Não é só o pago lá no Centro Eventos, que também pode ir lá, se quiser pagar, sempre sobra um ingressinho ali na reta final, sempre é bem-vindo, né? Conhecer uma nova cultura, você que não está acostumado, pode ir lá ver, olha, é sensacional. Mas também dá aquela volta ali na Feira de Sapatilha, não é nada mal, né? Tem uma praça de alimentação bacana, tem ali uma agitação, tem as apresentações no palco, então você pode curtir com toda a sua família nesse momento de férias. Pega a gurizada e vai pro Festival de Dança. São 6 mil apresentações gratuitas distribuídas em 14 palcos abertos, instalados em praças, shoppings, teatros, espaços culturais e em outros locais públicos. Dessa vez, vai ter palco também em São Bento do Sul e em São Francisco do Sul.

0: Olha, eu falando um pouco mais sobre campanha política também aqui em Joinville. Aqui em Santa Catarina, a terça-feira já vai começar aí com as definições dos partidos de esquerda. A frente esquerda deve definir amanhã em convenção na Assembleia Legislativa aí o candidato ao governo do estado, que é o Gelson Merizio, com Ângela Albino de vice-governadora, candidata a vice-governadora, e os dois candidatos a deputados, a senadores, o Décio Lima e o Afrânio Bopré, do PSOL de Florianópolis. Já a nominata aí de deputados estaduais e federais da frente esquerda deve vir a vereadora aqui de Joinville, a Vanessa da Rosa, candidata a deputada federal, e a ex-vereadora Ana Martins como candidata a deputada estadual. Também deve vir na lista o nome do Francisco Assis, ex-candidato, ex-vereador, ex-deputado também pelo Partido dos Trabalhadores, que deve buscar uma vaga também para deputado federal. Nós vamos mais trazer mais detalhes de toda a lista, quem vai ser candidato, quem não foi, quem vai desistir, quem não vai desistir, ainda aqui durante o jornalismo da 89 FM, aí durante esse mês inteiro aí de convenções partidárias, até o dia 5 de agosto. É o tempo curto, nem é 15, 20 dias, né? É, dá tempo de desistir. Tem muito candidato, hein? Se desistisse um, não seria nada mal. Olha, é verdade. E olha, e também mas aí a definição do Jorginho Melo, né, que é a coligação maior, do João Rodrigues, também ex-prefeito de Chapecó, as duas serão no mesmo dia em Florianópolis, no dia 1º de agosto, é um sábado. Ali sim, os dois vão concorrer. Quem vai levar mais público? O Jorginho Melo vai fazer na Arena Opus, em São José. E já o prefeito de Chapecó, o João Rodrigues, fará na Assembleia Legislativa. Ó, conversei com muita gente da política também de Joinville ontem, hoje aqui, repercutindo bastante o que eu escrevi e o que eu falei no ponto de partida aí da investigação por parte do GAECO, do Ministério Público Estadual, envolvendo uma licitação aqui de Joinville. A licitação vencida pela empresa pública Tecnologia, e aí que foi flagrada, não foi flagrada, foi investigada, tá no rol daí do relatório do GAECO, do qual eu tive acesso e li as 500 páginas, aí falando da questão aí dessa licitação do sistema de gestão da Prefeitura de Joinville. Mas são 13 prefeituras aí no rol dessa investigação, que é uma operação aí que foi deflagrada pelo GAECO no início do mês de julho, e aí tem uma investigação envolvendo Joinville. Na verdade, dessas 500 páginas, não é tudo sobre Joinville também. É uma parte que fala de Joinville, uma parte pequena que cita aí a possível participação de um ex-secretário municipal, mas nada confirmado porque a Justiça não aceitou o argumento do Ministério Público. E como não aceitou o argumento do Ministério Público, não tem nada contra o secretário, então, mas o contrato está sendo investigado. É a Operação Gaiola Digital, investigação do GAECO, do Ministério Público Estadual, que aí flagrou 13 municípios aqui de Santa Catarina com possíveis irregularidades na licitação num software de gestão pública. Vamos ao intervalo comercial, daqui a pouquinho a gente volta com mais informações aqui de região. E uma mulher foi encontrada morta, hein? Lá no Trentino, aqui em Joinville, foi encontrada uma mulher dentro de um apartamento. E aí a gente vai trazer todas as informações depois do intervalo comercial.
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0: Agora 6:15.
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Estado, muito obrigado por sua audiência, né? Você que está aí em toda a região norte de Santa Catarina, 25 municípios onde chega o sinal da 89 FM. Você aí de São Francisco do Sul, de Balneário, Barra do Sul, de Araquari, meus grandes amigos de Araquari, um grande abraço para todo mundo. E também de Garuva, de Itapuá, São João do Itaperiú, Pissarras, Barra Velha, vai até Penha, hein? Massaranduba e toda aquela região de Guaramirim, Jaraguá do Sul, é todo mundo conectado com a 89 FM. Fora lá na Serra, né? Rio Negrinho, Mafra, é o pessoal lá, Campo Alegre, tá bonito Campo Alegre, hein? Olha, tem uns condomínios bacanas lá em Campo Alegre, tá bonito, tem pessoal subindo no final de semana pra encarar o frio, quem gosta de frio, e aí, então, ah, é pra ficar lá nas belezas de Campo Alegre. É, e também o nosso litoral aqui se movimentando, aqui tem alargamento de mais uma praia aqui na nossa região, é a Praia de Navegantes. A Praia de Navegantes estão fazendo o engordamento da praia, o alargamento da faixa de areia, as dragas já estão lá pelas praias ali de Gravatá e de Navegantes, propriamente de Navegantes ali que fica... Aí logo depois vem as praias de Itajaí, então é mais uma praia da região aqui com um alargamento da faixa de areia. Só aqui na nossa região, aqui tem mais praias que precisam, hein? O pessoal de Pissarras e o pessoal de Barra Velha, os dois prefeitos, inclusive, já foram a Brasília para estudar aí em conjunto o alargamento também de vários pontos de Barra Velha. Barra Velha precisa urgentemente fazer aí o alargamento da praia. Itapuá, que é o maior alargamento do Brasil, já está praticamente concluída, 98% da obra já concluída. Teve uma parte agora de Pissarras. Pissarras tiveram 4 alargamentos da praia, 4. E aí, foi lá o Mar veio, né? Pegou o seu lugar, aí faz o alargamento de novo, agora fizeram uns moles para tentar conter, aparentemente deu uma solução, teve o mais famoso alargamento, que é o de Balneário Camboriú, e agora Navegantes, ali na região de Gravatá, mais perto ali do Beto Carreiro, tá sendo aí também alargada a praia. Eu sou um pouco cético com essa questão de alargamento de praia, né? Acho que a natureza sempre cobra sua fatura, mas o pessoal tá fazendo. Olha, o pessoal aqui do YouTube, um abraço pro pessoal que já tá aqui, hein? O Miguel Raro aqui mandando um abraço, que eu já falei, o Tricolor dizendo aqui, boa noite, Marcão, diz que você vai jogar futebol hoje, hein? Vai jogar, você joga bem? Ah, tem que ir lá ver, né, meu espetáculo, né? Não posso dizer nada. Olha, e tem movimentações policiais aqui em Joinville e movimentações policiais graves aqui. Uma mulher foi encontrada morta por moradores a sentirem um forte cheiro vindo de um apartamento na tarde dessa segunda-feira. O caso foi registrado no bairro Itaú, segundo a Polícia Militar. A síndica do condomínio relatou que os vizinhos vinham reclamando de um forte cheiro vindo de um dos apartamentos. Após diversas tentativas de contato com a moradora, foi necessário o arrombamento da porta do imóvel e no local a mulher foi encontrada caída em estado avançado de decomposição. A polícia agora investiga o que aconteceu dentro do apartamento e quais são a causa desta morte aí de uma mulher que estava sozinha dentro de um apartamento. Também um outro caso policial, mas aí aconteceu no final de semana aqui em Joinville. Foi uma mulher que esfaqueou o próprio marido na noite de sábado, no bairro Morro do Meio. A principal suspeita do crime é a companheira da vítima, que foi presa em flagrante por homicídio doloso. Segundo a Polícia Militar, a mulher afirmou que desferiu os golpes após ser enforcada durante uma discussão. Em depoimento aos policiais militares, a mulher contou que o casal passou a madrugada ingerindo bebidas alcoólicas e, conforme a versão dela, após uma discussão por causa de ciúmes do companheiro. O caso foi registrado como homicídio doloso e será investigado pela Polícia Civil, que deverá esclarecer a dinâmica dos fatos e apurar as circunstâncias do crime, incluindo a alegação da suspeita que agiu em legítima defesa. Se arrependeu depois, né? Disse que não queria matar o marido e tal, aquela coisa toda, mas aconteceu.
Olha, vamos falar de emprego, né? A prefeitura, nós falamos também pela manhã aqui no programa Ponto de Partida, aqui a vagas de emprego em Joinville.

0: Joinville, muitos empregos, 2.100 empregos estão disponíveis no CEPAT aqui de Joinville, vagas para os mais diversos cargos aqui que são oferecidos pelas empresas da cidade. O Centro Público de Atendimento aos Trabalhadores divulgou sempre às segundas-feiras, a gente fala no ponto de partida, a lista com 2.156 vagas. O setor de maior demanda é a indústria, com 980 vagas em aberto. Em seguida está o setor de serviços, com 687 vagas. A construção civil tem 285 vagas e o comércio 204 vagas. Também tem oportunidades, 141 oportunidades para pessoas com deficiência e 36 para jovens aprendizes que vão de 16 até 23 anos. Você pode ali ter mais diversos valores de salário, você pode receber salário de até R$ 2.300, R$ 3.700, dependendo da sua formação. Toda a lista está lá no CEPAT, o CEPAT que funciona das 7 horas da manhã às 2 horas da tarde, ali na rua Abdom Batista, 342, pertinho do mercado público. Mas para facilitar quem não consegue aí pegar ônibus, né, que o ônibus está caro também, as pessoas não têm condições, o CEPAT promove sempre às quintas-feiras, e agora vai ser quinta-feira, dia 23, a Feira de Oportunidades, que será no bairro Comasa. O evento ocorre no CRAS do Comasa, na rua Maracujá 620, das 9 horas da manhã até às 4 horas da tarde. Olha, nós temos ouvinte na linha. Ouvinte na linha sempre tem prioridade aqui no Jornalismo da 89 FM.
1: Boa noite, Marcão. Boa noite, Jonathan Marques. Vandinho do Paraíso. Bem em frente à minha casa, no número 1667, tem a lâmpada do poste e aí queimou. Até mandei um vídeo aí. Já tem um meizinho, tá? Então vamos ver quanto tempo vai demorar para eles virem colocar essa lâmpada aí. E a rua fica num breu, porque as lâmpadas que existem já são bem antigas e não ilumina nada. Aí queimou uma ali, tá um breu só. Detalhe, essa rua Aquários aqui, ela é bem comprida. Só que eu moro numa parte, eu pago imposto aqui de casa. A gente paga o IPTU, paga a taxa de lixo, COSIP, tudo em dia. E a gente paga como se tivesse asfalto e não tem asfalto. Isso já tá muito errado, né? Então, já conversamos com o nosso vereador aqui do bairro, já tá dois mandatos e só tapinha nas costas e até agora nada, mas enfim. Vamos rezar para que um dia aconteça alguma coisa que eles venham asfaltar essas duas, três quadras que faltam aqui, beleza?
0: É, tá aí, ó, tá uma reclamação aqui dizendo que tem asfalto e não tem na rua Aquários, bairro Jardim Paraíso, né? Jardim Paraíso no bairro da rua Aquários. Conheço lá a rua Aquários. Olha só, essa questão aí de se não ter, cobra um asfalto e não tem asfalto, é bom sempre reivindicar lá na prefeitura, né? A minha dica, não sei se o ouvinte já fez essa reclamação no 0800, né? Até eu vou repetir aqui o 0800, se ele já fez o 0800, tá tudo bem. Mas até aqueles que estão com o mesmo problema aí desse breu, lâmpada queimada, que estão demorando aí a trocar, né, o foco da lâmpada queimada, olha, liga aí pro call center da Queluz, que é a empresa responsável aí pela iluminação pública aqui da cidade. 0800-410-0036. Vou repetir aqui para você, eu tenho anotado no meu caderninho isso aqui. 0800-410-0036.
2: Oi, Marcão. Opa. Tudo bem? Boa tarde. Boa tarde, Coutinho, cara. Dos Espinheiros. A minha pergunta é o seguinte, tem tanta vaga de emprego para indústrias e está crescendo, graças a Deus, mas a questão é o seguinte, por que não aparece vaga para técnicos de enfermagem, enfermeiros, e que envolve a parte da saúde, sabe? A gente sempre escuta, porque os hospitais estão lotados e as empresas estão lotadas de serviço, elas pedem funcionário. Mas quando os hospitais estão lotados, não vejo funcionário, não vejo evolução, essa parte fica assim. Mas beleza, uma boa tarde para vocês, uma boa semana para nós.
0: Obrigado, boa semana, observação aí coerente, né? Que a demanda aí também de enfermeiros e técnicos de enfermagem aqui em Joinville, ela é alta. Um abraço para todo mundo aí da área da saúde, ela é alta, né? Não tem uma demanda assim de uma falta do profissional. ali tem profissionais ainda de sobra, mas também é muito da demanda dos hospitais aqui em Joinville, que a gente tem uma demanda represada, né? Na verdade, a gente não oferece leitos, a gente está muito defasado no número de leitos aqui nos hospitais aqui em Joinville, estão sempre lotados. Mas fica aí a dica do nosso ouvinte. Olha, quero mandar um abraço aí para a dona Marlene, lá do bairro Guanabara, mãe do Marcos, trabalha aqui com a gente, sempre ligadinho no jornalismo da 89 FM. Jaumei Duarte, Jackson Zanco, todo mundo ligado aqui no jornalismo da 89 FM, às tardes, no Joinville em Foco. O pessoal também escuta de manhã, no ponto de partida.

Estamos aguardando essa semana aqui, nós vamos falar aqui no Joinville em Foco. Essa semana deve sair o preço dos combustíveis, hein? Vamos ver o que que subiu e o que que não subiu aqui em Joinville. Era para ter saído a pesquisa do Procon na semana passada, não saiu, junto com a pesquisa do gás. E conforme prometido, essa semana sai a pesquisa do Procon em mais de 1.000 postos, 101 postos aqui da cidade. Eu quero ver, hein?

Olha, uma última notícia aqui, só para falar na questão de segurança pública também, aqui em Joinville, a Guarda Municipal recebeu equipamentos, hein? Equipamentos aí da área aí de investigação. Eu até falei sexta-feira, né? Pro pessoal fazer as rondas, é muita gente pedindo ronda, hein? É ronda no Petrópolis, pessoal pedindo do Glória, pessoal de São Marcos, hoje pela manhã, no programa Ponto de Partida, também pedindo muitas rondas. Tá aí a parte da Guarda Municipal, do Romu, fazer as rondas aí pra cidade, também a Polícia Militar. Olha, só um último toquezinho aqui do nosso ouvinte aqui, motorista de aplicativo. Ele tá dizendo assim: Marco Aurélio, queria uma dica aí. Poderia informar sobre o embarque e desembarque dos motoristas de aplicativo no festival de dança? Qual local está autorizado fazer isso, se não ter que deixar o turista na esquina do teatro? É, esse aqui é um problema muito rotineiro ali para quem vai desembarcar ali no festival de dança, os motoristas de aplicativo. Eu acabei de entrar em contato com a assessoria de imprensa do festival de dança e a dica é o seguinte, né? Deixar ali naquele prédio na Orestes Guimarães, onde fica o cartório, bem atrás do estacionamento. Ali é o local de embarque e desembarque. Desembarca ali e a pessoa vai a pé até a entrada do Centro Eventos. Não vai pela beira-rio, que aí tumultua tudo. Vamos para o intervalo comercial. Voltamos daqui a pouco com mais notícias aqui de Joinville e de toda a região.

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1: Agora às 6h32.
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0: Muito bem, estamos de volta agora às 6 horas e 35 minutos. Tá pegando fogo o WhatsApp aqui do 89 FM. Eu e o Nando aqui tava escutando na hora do intervalo comercial aí várias reivindicações, falando aí do PROCON também, da lista do PROCON. Olha, esse áudio a gente não vai conseguir colocar no ar, mas deixa eu já explicar pro nosso ouvinte. Tem que ver o nome dele aqui, Nando. Qual é o nome do nosso ouvinte aqui? Oi? Marcos. O Marcos, seguinte, falou assim: olha, essa pesquisa do PROCON não dá o nome dos postos pra gente comparar e tal. Olha, Marcos, eu vou falar um negócio pra você. Você tem que entrar no site da prefeitura. Eu vou colocar o link certinho aí quando sair a pesquisa do PROCON. Você abre o link e lá tá todos os postos de combustíveis, hein? Lista preço por preço. Não tá só genericamente, o preço mais alto e o preço mais baixo. Não, tá lá o preço dos 101 postos de combustível, bem discriminado. Você pode baixar a lista do mês passado, inclusive comparar quanto foi um aumento ou outro. Vou fazer isso, vou comparar o posto. Então tem um posto aí perto da sua casa que você pode olhar ali na listagem. Então a lista vem com o preço de todos os 101 postos pesquisados pelo PROCON. Marco, só fica essa orientação, porque ele estava na dúvida aí que isso era só uma pesquisa de preço genérico. Não, tá lá todos os preços de todos os postos. Olha, nós temos ouvinte na linha, ouvinte na linha, prioridade máxima.
1: Boa noite, 89.
0: Boa noite.
1: Eu tava escutando você dando a notícia ali da mulher que acharam morta em teu apartamento. Não é no Itaú, é no prédio Trentino, no bairro Bemivolte. E a mulher que matou o marido aqui no Morro do Meio, não foi na noite sábado. Foi no sábado, 8h40 da manhã.
0: Olha, tá aí, me corrigiu, tá certo, tem a informação precisa. Então foi 8 horas da manhã a facada lá, o pessoal ficou bebendo lá a noite toda, deu uma ciumeira, a mulher matou o marido de manhã cedo, e aí foi no Trentino, não foi no Itaú, foi no Trentino que essa mulher foi encontrada morta. Muito obrigado aos ouvintes aqui que estão me corrigindo, é isso aí.
2: É isso mesmo, Marcão, reforça aí esse desembarque do Centro Eventos aí, porque o pessoal quer que pare lá na frente, chove de guarda municipal, de agente de trânsito, os motoristas de aplicativo sofrem nessa época, é loucura.
0: É verdade, hein? Outra motorista, a Chay, mandando mensagem aí. Obrigado, Chay. Um abraço para toda a família aí também ligadinha no jornalismo da 89 FM. É, quem sofre é o motorista de aplicativo. Não, eu quero descer na frente do Centro Evento. Só que na frente do Centro Evento tá cheio de agente de trânsito e que não pode ficar no embarque e desembarque e dá-lhe multa dos motoristas de aplicativo. O embarque e desembarque e ainda é corredor de ônibus. Então o Nando tá me avisando aqui. Ainda tem o corredor de ônibus, ainda tem esse agravante, que é o agravante principal. Então é o seguinte, ó, a orientação do pessoal do Festival de Dança é embarque e desembarque de motoristas de aplicativo lá atrás do Centro Eventos, perto daquele prédio Level, que é aquele prédio ali onde fica o cartório, bem do lado do estacionamento. Vai lá, desembarca tranquilo, não vai ter problema, não vai ter incomodação. Uns metrinhos só, você já está no Centro Eventos Calhans, não precisa se preocupar também e se estressar porque quer descer na porta do Centro Eventos. Desce lá atrás e está tudo certo. Já na passada, já passa na praça de alimentação, já pega uma pipoca e já vai feliz.
3: Olá, muito boa noite a todos aí do programa Joinville em Foco, no 89 FM. Olá. Aqui quem fala é o Roberto, do Ademar Garcia. Eu gostaria de saber qual é o tipo de providência que está sendo tomada com relação a esse terreno baldio, que é de uma construtora aqui na rua Jarivatuba, que virou depósito de nóia. Todos os dias tem nóia subindo e descendo, queimando o eletrodoméstico para vender cobre, usando drogas e fazendo todo tipo de bandalheira, todo tipo de baderna dentro desse terreno.
0: No Jarivatuba, tem que dar o endereço certinho. Se conseguir me fornecer o endereço correto aí, pra gente até ter a noção de onde fica, de onde é, qual é o ponto principal, pra gente aí ter essa noção aí desse terreno que tá uma balbúrdia aí, segundo o nosso ouvinte, no bairro Jarivatuba. Ó, confirmando realmente aqui, a mulher que foi encontrada morta no apartamento no Trentino 2, no bairro Bemervaldo. Tá aqui mesmo, hein? Coisa feia. Começou segunda-feira agitada aqui em Joinville.
4: Temos ouvinte. Boa noite, Marco Aurélio. Vamos. Boa noite, ouvinte. Nando. Passando aqui para perguntar para a prefeitura aí, através de vocês, Quando é que vão fechar o buraco ali que fizeram? Tá com uns 2 dias já ali na frente da... Atrás da van pela Uruçanga ali. Na entrada de trás da van ali na Uruçanga, em frente ao SESI. Os caras vão lá, fazem um buraco e simplesmente deixam lá. Pô. Aí a gente acha bater o carro ali. Toda vez que passa, bate o carro, bate a suspensão. Aí se der algum prejuízo, a prefeitura paga? Eu acho que não, né? Eu acho que deveria... A pessoa que for fazer a obra ali... Fazer o buraco e fechar logo, né? Seria o ideal.
0: Tem várias reclamações pela manhã já, tem uma canaleta ali, tá o pessoal ali reclamando, então tá diminuindo o trânsito, já deu um congestionamento forte na rua Uruçanga nesta manhã aqui em Joinville, pessoal da Águas de Joinville que mexeu lá, mas assim, ó, o que eu sempre falo é o seguinte, né, aconteceu algo semelhante, isso aí irrita bastante o motorista, né, na rua Obé também aconteceu, o pessoal vai lá, mexe, até assentar o terreno ali para passar o asfalto definitivo, fica essa lombada, às vezes é uma lombada, às vezes é um buraco, então não tem muito essa definição. Isso aí, e aí na Uruçanga, grande movimentação de carros, principalmente pela manhã, o pessoal tá batendo ali com o carro, tá dando complicação. Olha, uma notícia agora, hein? Olha, complicado, hein? Falta de anestesistas está provocando cancelamento de cirurgias no Hospital Regional Hans-Dieter Schmidt. A informação foi apresentada pela diretora da unidade, Aldilete Fantucci, durante uma visita da Comissão de Saúde da Câmara de Vereadores daqui de Joinville. A investigação foi motivada por relatos de pacientes que tiveram cirurgias adiadas mesmo após iniciarem preparos aí de procedimentos. Segundo a presidente da Comissão de Saúde, vereador Pastor Ascendino Batista, há casos em que pacientes que passaram por sucessivos cancelamentos na mesma semana. Então, isso é a falta de anestesista no Hospital Regional Hans-Dieter Schmidt. A diretora destacou também que o Hospital Regional atende pacientes de 26 municípios e dispõe de 244 leitos. Outros 42 devem ser entregues em outubro, mas segundo ela, a unidade ainda precisaria de aproximadamente 100 novos leitos para atender a demanda do regional. É o que eu estou falando, falta leito em Joinville. Falta leito em Joinville, então tem que aumentar a estrutura dos hospitais. Eu não vejo que é o caso de construir mais um hospital, tem que aumentar o que a gente já tem e principalmente as cidades da região ter as suas estruturas hospitalares, como o município de Araquari, por exemplo, que tem lá a estrutura de um hospital municipal, tem que colocar em praga, tem que concluir aquele hospital ali em Araquari. Tem o hospital agora tentando fazer um em Garuva também, para também absorver ali a população dali de Itapuá, Garuva, essas cidades que convergem tudo em Joinville e que aí não tem leite suficiente para todo mundo. Aí dá uma população de quase 1 milhão de habitantes. Essa é um problema da saúde pública aqui em Joinville de muitos anos, que se arrasta há muitos anos, então é preciso aí também ter uma solução mais urgente. Já teve reclamação aí, as lideranças da área da saúde estão toda hora reclamando dessa questão da falta de leitos, mas aí a gente precisa ter uma solução, né? Não ficar só reclamando. Quem sofre é a população. Dia desse também teve a reclamação, semana passada, teve a reclamação aqui no 89 FM de um senhor idoso com uma fratura no fêmur que tinha 5 vezes já cancelado a cirurgia dele, mas aí no Hospital São José. Olha, o trânsito meio complicadinho, hein? Zona Sul, para variar, mesmo com as férias escolares. Olha, Monsenhor Gersino, Florianópolis, Rua Guanabara, sempre com aquele trânsito intenso aí no final da tarde. Tá congestionado também, BR-101, pessoal saindo do trabalho, né? O trabalho não para, né? Saindo do trabalho também com um trânsito bem intenso na BR-101. E eu falei hoje pela manhã, hein? Uma informação que eu obtive aí da questão da marginal da BR-101 entre a rua Otto Kardeff, entre o viaduto Otto Kardeff e o viaduto da 15 de novembro, ali da Espoville. A marginal da BR-101 não é responsabilidade do município. E não está mais no contrato da Arteris Litoral Sul fazer uma requalificação daquele asfalto na marginal. Ou seja, tirar o asfalto velho, botar o asfalto novo, fazer todo um recapeamento ali, não tem mais verba no contrato da Arteris, que finaliza até 2033. E aí fica a pergunta, né? Vamos ter que esperar até o final do contrato em 2033 para se resolver a questão dos buraracos das marginais da BR-101? É isso mesmo, é, vamos ter que esperar até o final do contrato, até se renovar, até ter uma nova pactuação aí do contrato com a Arteris Litoral Sul. Essa é a realidade. Aí nós vamos ter que fazer aquela questão, né, que eu falo aqui para você, hein, eleição esse ano, hein, tem que ter deputados aqui federais com força em Brasília para tirar isso aí do papel. São as obras estruturantes federais que a gente tanto precisa aqui para nossa região. BR-180, BR-101, é tudo isso que a gente precisa aqui destravar em Joinville. A gente só tem um deputado federal. Umzinho. E de oposição ainda. Olha, vamos para o intervalo comercial, voltamos daqui a pouquinho, aí sim vamos falar de esporte. E esporte é com o comentário de Gabriel Fronzi, tudo sobre o Joinville Esporte Clube, tudo sobre o final da Copa do Mundo. Agora vem o Campeonato Brasileiro e a copinha que o Jack vai participar. Voltamos depois do intervalo comercial com mais notícias. Música.

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1: Agora às 6h46.
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0: Agora, 6 horas e 49 minutos aqui em Joinville. Estamos de volta com Joinville em Foco. Muito debate aqui no WhatsApp da 89FM. Aí o pessoal que muito intensa discussões aqui envolvendo o embarque e desembarque dos motoristas de aplicativo, taxistas aí nos entrevendos Calhanzi. Vamos com calma, né, pessoal? Vamos aí todo mundo ter aquela calmaria. Olha, o pessoal aqui, o povo do Guanabara, todo mundo ligadinho aqui na audiência da 89FM. Muito obrigado aí, o Fernando de Balneário Barra do Sul e todo mundo ligadinho na 89FM. Olha, nós temos agora na linha Gabriel Fronzi para falar de esporte aqui no Joinville em Foco.
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0: Muito boa noite, Gabriel Fronzi. Como é que está aí hoje no 89 Esporte? O pessoal só queria saber do Jack, hein, Gabriel? Tem novidade, Joinville Esporte Clube, nessa altura do campeonato?
2: Na verdade é que passada a Copa do Mundo, o torcedor de Joinville está sentindo uma abstinência de sofrimento, né, o Marco Aurélio Braga?
0: Só pode,
2: né? Uma ótima noite para você, para todos ligados aqui na 89FM. O Jack volta a campo somente no dia 30 de agosto, estreia da Copa Santa Catarina, mas até lá, obviamente, que muitas questões políticas e administrativas vão acontecer no dia a dia do Jack. E uma delas, Marcão, é a questão, naturalmente, envolvendo a SAF. E hoje a comissão da SAF divulgou um memorando com prazos, né, para apreciação das propostas com um atenuante muito legal. Joinville tem 3 propostas na mesa, elas já são notórias, a gente tem repercutido sobre isso nas últimas semanas, mas a novidade é que, segundo a comissão da SAF, que está tratando disso tudo dentro do Conselho Deliberativo do Joinville, essas propostas serão avaliadas também pela torcida, que daí ainda não tem direito a voto nesse primeiro momento, mas serão avaliadas pela torcida num formato virtual. Ou seja, tanto a proposta do Grupo RX, quanto do Consórcio 76 e também do empresário Tarcísio Batista aqui na cidade, elas poderão ser acompanhadas pelo torcedor do JEC em um formato remoto. E aí, obviamente, os conselheiros depois vão votar, escolher a melhor proposta, mas todo mundo vai poder ter acesso às ideias, né, dos grupos que querem adquirir a SAF do JEC.
0: Importante, hein? Importante aí, dando essa, um pouco de transparência nesse processo, Gabriel Fronzi. Mas assim, ó, me tira uma dúvida, Gabriel, embora tu tenha já falado aí que tu foi voto vencido, né? É só uma empresa, né? Eles só vão analisar uma proposta, né?
2: Não essa é a ideia do conselho. Essa é a ideia do conselho, até porque o estatuto prevê isso, né, nesse momento, mas o Jack já fez novidade em tanta coisa que eu não acho que para esse quesito seja de todo ruim, assim, sabe, Marcão? Eu acho que o conselho já se mostrou incapaz em vários momentos de conseguir tomar decisões sábias pelo Joinville. Basta lembrar que, há menos de um ano, esse mesmo conselho aumentou o prazo da gestão da diretoria executiva para 4 anos e agora, numa reforma estatutária, um ano depois já está voltando atrás. Então, assim, o conselho é pouco confiável em ações desse tipo para decidir isso em colegiado. E eu tenho uma opinião particular que eu acho que quanto mais players a gente colocar para debater tudo isso, quanto mais cabeças a gente tiver debatendo essa situação, melhor. Não é o que pensam a maioria dos conselheiros, então a priori, né, pelo menos até as decisões desta próxima semana, a situação vai ser a seguinte: 3 propostas vão ser encaminhadas, uma dessa vai ser escolhida pelo conselho, e aí para a Assembleia Geral dos Sócios, os sócios vão decidir se aceitam a indicação do conselho ou não.
0: É isso aí, a gente está sempre de olho aqui nos bastidores do Joinville Esporte Clube com o Gabriel Fronzi também ligadinho. Ô Gabriel, e falando também de um outro aspecto aqui, até um pouco fora do futebol profissional, é os joguinhos abertos, né? A prefeitura divulgou hoje que aí o pessoal está se deslocando aí para os joguinhos abertos de Santa Catarina, competição de base, sempre importante aqui para nossa região, os joguinhos Joinville sempre ali com uma boa comitiva, né? Dos joguinhos abertos, né, Gabriel?
2: O Joinville sempre teve uma hegemonia no esporte de base aqui no estado, né, Marcão? Tanto na OLESC quanto nos joguinhos abertos. Nos últimos anos oscilou um pouquinho, é bem verdade, assim. Mas diferente do que acontece na questão dos jogos abertos, né, que Joinville vem mal há mais de década, nessa questão envolvendo o esporte de base, Joinville vai bem. Eu creio que Joinville poderia até aprofundar um pouquinho mais sobre isso, sabe, Marcão? Até comunicar um pouco mais, integrar um pouco mais a comunidade. Afinal, de nada adianta, a gente luta, tem vários atletas aqui na cidade que fazem pedágio nos semáforos, que fazem rifas, fazem festas, e tentam arrecadar recursos, se na hora que vem o resultado a gente mal consegue comemorar eles porque falta esse outro lado de incentivo aqui em Joinville também.
0: É, a competição de atletas de 16 a 18 anos. Gabriel, rapidinho vou falar, eu estive num evento esportivo também de basquete em Blumenau, olha, a estrutura do SESI e a gurizada de 16 anos jogando no Galegão, um ginásio grande, um ginásio espaçoso, mesmo antigo, mas em pleno centro da cidade é outra coisa, né? E Joinville, ou alguns pais que estavam lá daqui de Joinville, também já olharam para mim e falaram assim, Marco Aurélio, nós temos, a gente tem que ter um ginásio assim lá em Joinville.
2: É,
0: né?
2: isso.
0: Aí a gente, para jogar até a categoria de base, né? Já dá outro ânimo aí pra gurizada, né?
2: É, agora vai ter essa situação envolvendo o ginásio Ivan Rodrigues, mas não precisava ter feito toda essa movimentação. Joinville poderia ter por história, assim, né, Marcão? O problema é que nos últimos anos, aqui em Joinville, a gente se acomodou com essa situação envolvendo o Centro Eventos Carl Hansen. Só que aí, em momentos como esse, afinal, o Centro Eventos foi feito para eventos como o Festival de Dança, né, gente? Não para esporte. E aí, em momentos em que o Centro Eventos precisa para o seu core principal, o esporte de Joinville acaba ficando órfão. No final de semana tem o Jack Futsal de novo. E mais uma vez o jogo será na Univille.
0: Aí será lá na Univille. Gabriel Fronzi, muito obrigado e até amanhã no programa Ponto de Partida.
2: Valeu, Marcão. Amanhã a gente volta falando mais do esporte. Amanhã tem Campeonato Brasileiro, né? E já volta toda aquela movimentação. E vi agora na lista que você é desfalque no futebol de segunda, Marcão.
0: Pô, tem um problema de ordem particular de última hora, Gabriel. Isso leva uma grande expectativa aí do pessoal, né? Que quer ver a minha atuação nos gramados.
2: Conversamos amanhã. Um abraço, Marcão.
0: Aumenta o meu passe, Gabriel. Viu só? Coisa linda.
2: Vamos lá.
0: Valeu. Falou, Gabriel. Um abraço. Até amanhã. É, o pessoal tava me aguardando lá no futebol, mas eu tive um probleminha aqui que vou ter que desfalcar hoje aqui. Não tem jeito. Mas vamos em frente, né? É, os joguinhos abertos aqui de Santa Catarina, como eu estava comentando aqui com o Gabriel Fronzi, né? De jovens de 16 a 18 anos, em várias modalidades, no masculino e no feminino. Tem no atletismo, no basquete, no ciclismo, no handebol, tem karatê. A Joinville é tradicionalíssima em algumas grandes modalidades. Aqui em Joinville serão mais de 410 integrantes à comitiva de Joinville, competição que se inicia na quinta-feira, dia 23, em Blumenau, mas a cidade já começou as disputas de troféus, principalmente no atletismo, na semana passada em Timbó. É isso aí, né? E essa competição em Blumenau aí, mandar um abraço para toda a equipe aí do basquete de base masculino aqui de Joinville, Fabiano Borges, Jorge, o técnico, o pessoal aí da rapaziada da Job, que também estava por lá, também cuida das categorias abaixo dos 15 anos, e aí todo mundo representando o Joinville nessa competição em Blumenau. É, e uma última notícia aqui, que uma baleia jubarte foi encontrada morta e na praia de São Francisco do Sul. É, uma baleia jubarte que apareceu ali no Ervino, no final de semana. Vários amigos ali fotografaram uma baleia jubarte ali passeando, né? Ali pela praia do Ervino. E a baleia jubarte aí foi encontrada encalhada no domingo na Praia Grande, em São Francisco do Sul, aqui em São Chico, né? Após a localização da carcaça, a Secretaria Municipal do Meio Ambiente e o Programa de Monitoramento de Praias da Bacia de Santos mobilizaram uma força-tarefa para realizar os procedimentos necessários segundo os protocolos técnicos e ambientais. As equipes efetuaram o enterro da carcaça no próprio local onde o animal foi encontrado. E uma outra baleia andava circulando por ali, né? Fazendo um desfile ali pela praia do Ervino. Olha, muito obrigado pela participação de todo mundo no WhatsApp da 89FM. Olha, grande participação, todo mundo aqui comentando, falando sobre a cidade, comentando aí algumas demandas que a gente não conseguiu colocar no ar. Mas a gente agradece aqui em antemão aí todo mundo que mandou aí as mensagens neste final de tarde, início de noite aqui para o Joinville em Foco. Joinville em Foco que retorna amanhã, hein? 6 horas da tarde, um giro pelas principais notícias da terça-feira. E eu, Marco Aurélio Braga, retorno com o jornalismo da 89FM no Ponto de Partida. a partir das 6h30 da manhã, o programa que acorda cedo para deixar você sempre muito bem informado. Beijo no coração de todos, fique com Deus, bom restinho aí de segunda-feira. Quem vai praticar esporte, que pratique, quem vai fazer aquele jantar delicioso, também faça. E a gente se encontra mais tarde aqui no Jornalismo da 89 FM. Na sequência, você fica com o Nando, hein? O Nando com ouvinte.com, aqui na programação musical da Mais Ouvida. Tchau!
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3: 7 horas.
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0: Ligado aqui na 89 FM, eu sou o Nando, junto com você até as 9 da noite.
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0: Muito bem, senhoras e senhores.
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0: Tá no ar. Ouvinte.com, uma ótima noite pra você. Tá aqui, ó, aplausos pra você. Galera ouvindo aí a gente em todo lugar, no seu carro, em casa, no trabalho. Depois o Joinville em Fox, você sabe que você pode pedir sua música agora, tá? Você pode pedir seu som, sua música favorita no 991210089, nosso WhatsApp, para você participar. Mandar o seu som para todo mundo que tá ouvindo. E no final do ouvinte.com, você vai ganhar aí o kit da 89 FM mais o bonezão. Bonezão, visto que esse que eu estou usando aqui, ó. Bonito. Lindo esse boné. É o kit da 89 FM mais solicitado, desejado da cidade. Mais um bonezão pra você que participa. Manda a mensagem aí no nosso WhatsApp no 991210089. Você pode pedir já sua música e mandar pra todo mundo que tá ouvindo aqui a 89 nessa noite. Que tal, hein? Que tal? Já faz aí que nem uma galera que já tá participando, tá aí ouvindo a gente. O Antônio tá aqui ouvindo, né, Antônio? Já mandou mensagem de Sinando. Tô ouvindo aqui, hein?
3: Cafu da Rua São Paulo.
0: É o Cafu.
3: Tô aqui ouvindo essa rádio 89 FM. Manda uma música pra nós ouvir, nós tá aqui jantando, ouvindo essa rádio maravilhosa. Nosso amigo Daniel, nosso amigo Jorge, estamos aqui na mesa, ouvindo essa rádio maravilhosa. Nós queremos ouvir uma música do Eduardo Costa, manda pra nós aí, por favor. Cafu, da Rua São Paulo, eu ofereci pra essa galera aqui de Joinville. Aquele abraço pra você da rádio aí.
0: Valeu, Cafu e toda a galera aí que tá jantando. Ah, coisa boa, hein?

0: Oi, 89, Jovem Felice de verdade. É, gosto de rua. É o, no, o som aí do Felipe e do Rodrigo aqui na programação. Nessa noite no nosso ouvinte.com. Valendo prêmios pra você que ouve a gente, curtindo a programação no seu carro, em casa e no trabalho. Você que tá aí ouvindo, quer ganhar o kit da 89 FM mais um bonezão? Participe aí no nosso WhatsApp, no 991210089. Você pede a sua música e manda pra todo mundo. Ó, Maria Sofia tá aqui, ó. Hoje é aniversário da minha prima Tainá. Manda um beijo pra ela, por favor. Beijo pra Tainá. Parabéns, Tainá. Tá fazendo aniversário hoje. Maria Sofia, e aí, tudo bem? Tá aí ouvindo a gente. Daí ela escreveu no final assim, ó. Viva o rock. Viva o rock. Aí sim. Ô, Maria, beijo pra você e pra Tainá, tá? Feliz aniversário, Tainá. Tudo de bom. Quem mais tá ouvindo aqui? Nando, toca a música do Gustavo Bardinho aí pra gente, aqui da Barra do Sul, no bairro Salinas. Quero participar do sorteio. É o Fernando que tá ouvindo a gente. Ô, Fernandão, e aí, xará, tudo bem? Tá ouvindo a gente pedindo o Gustavinho? Gustavo, falava Gustavinho, né? Tava virado um homem já, o Gustavo. Gustavo Bardinho, meu grande amigo Gustavo Bardinho. Já já eu acho som aí, toco pra vocês aí. Obrigado pela audiência, tá? Sempre sintonizado, ouvindo aí a 89 nessa noite. Oi!
1: Boa noite, Fede de Araquari, motorista de aplicativo, e curtindo a 89.
0: Aí sim.
1: Abração aí pra todos os motoristas de aplicativo de Joinville aí, Araquari.
0: Valeu, um abraço pra você também, tá? Bom trabalho, obrigado aí pela carona, ouvindo a gente, levando pra tudo quanto é canto, né? Um abraço, obrigado aí pela audiência também. Sintonizado. Laércio tá ouvindo a gente. Oi, Laércio. Como é que você tá, Laércio? Tudo bem? O José Carlos tá ouvindo a gente aqui também, né, José? Um abraço pra você pedindo música. Vou encaixar na programação a música de vocês, né? Quem tá malhando lá, ouvindo a gente, é o Jackson Volter, lá do Boa Vista. Tá lá na academia, malhando. Esse aí, ó. Geração Saúde, hein? Escutando 89 e malhando o corpinho. Não é fraco, homem. Já volto.
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0: Muito que bem, senhoras e senhores. Estamos de volta aqui na programação da 89 FM, a rádio que é Joinvilense de verdade, o tempo todo em todo lugar, aquela coisa toda, ó.
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0: Até na academia, né? No carro, no trabalho, na academia, no fone de ouvido, na bike, você tá com a zica aí, ó, passeando também, ouvindo a 89. Aquele abraço pra você, obrigado aí pela sua audiência, viu? A galera, que nem o Jackson tá lá, o Jackson Volter, tá malhando, ouvindo a 89. Recebi um áudio aqui da Claudiane também, que diz que tá na academia malhando. Ô Claudiane, quero provas, tá? Porque o Ronda mandou aqui, ó, ele tá lá fazendo, não sei como é que é o nome desse aparelho ali, mas ele mandou um vídeo lá, ó. Tá lá malhando, bicho velho, não é fraco. Não é fraco esse povo, só de olhar já cansei, já cansei.
3: Boa noite, Dando, meu querido.
0: E aí?
3: Piraberaba desejando aquela noite abençoada, né, meu jovem? Beleza. Ei, toca aí, Pensa em Mim, de Leandro e Leonardo.
0: É mesmo?
3: Pra oferecer pra minha frau, que tá aqui do lado, ouvindo os top da Galáxia. Valeu, meu querido, aquele abraço. Tamo junto,
0: hein? Valeu, um abraço pra você e pra frau, né? Ricardo Denis em Piraberaba ouvindo a gente, oferecendo a música aí pra ela, que tá do lado dela. Pra ela pensar em você, é. Ah, sei, segunda-feira. Leandro Leonardo, música de 1990. Pense em Mim, aqui na 89.

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1: Oi, Nando, boa noite. Claudiane Freitas, bairro Costa e Silva. Tô aqui na academia escutando 89 e gostaria de escutar a música Vai Lá, da Maiara Maraíza. Um beijão a todos e vamos juntos.

0: Michel Teló aqui na programação. Essa música é boa demais, hein? Salada Mista é o nome da música. Vai lá, Maiara e Maraíza, Pensa em Mim com Leandro e Leonardo. E você pensando em participar, já sabe, manda mensagem no nosso WhatsApp 991210089. É o WhatsApp da 89 para você mandar o seu oi, o seu alô, pedir a sua música, mandar para todo mundo que tá ouvindo. Todo mundo mesmo, hein? Já volto.
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0: Joinvilense de verdade, aqui a gente tá de volta com o nosso ouvinte.com. O nosso ouvinte.com é que manda aqui, pede a sua música, manda aí pra todo mundo. Tá aí participando, mandando mensagem, pedindo música, faz aí que nem o nosso ouvinte aqui, ó.
1: Boa noite, ouvintes da 89, eu gostaria de ouvir qualquer música do Eduardo Costa e ofereço pra minha esposa Elizabeth.
0: Essa aqui, ó.
1: Um grande abraço aí, quem fala é o Jefferson do Parque Guarani.
0: Valeu, valeu, querido. Jefferson, tá aí ouvindo, Jeff? Um abraço pra você e pra sua esposa, aquele abraço também, ouvindo aqui 89.

0: 89, Joinvilense de verdade. Hugo Pena e o Gabriel aqui na programação, Mala Pronta. Pra você que ouve a gente, participa aí da nossa programação nessa noite de segunda-feira. Uma ótima noite pra você. Obrigado aí pela sua audiência. Quer participar aqui, mandar mensagem? Manda mensagem no nosso WhatsApp no 991210089, valendo aí o kit 89 FM e mais um bonezão pra você. Já volto. 89
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0: 89 89, 7 e 44, boa noite.
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Muito bem, senhoras e senhores, de volta aqui no nosso ouvinte.com. Pra você que tá ouvindo a gente no seu carro, em casa, no trabalho, seja bem-vindo. Pode aumentar o volume. 89 FM. É joinvilense de verdade. E é o seguinte, você pode participar aqui no nosso WhatsApp no 991210089. Você pode mandar o seu alô pra todo mundo que tá ouvindo aqui a programação da 89. Participar aí, mandar o seu oi. Né? Ai, ai, ô Júlio César, ô Júlio César, o imperador do Floresta tá aqui ouvindo a gente. O imperador do Floresta, o que achou dessa, hein? Júlio César, o pagodeiro de plantão ouvindo nós aí lá no Floresta. Aquele abraço, hein, Júlio? O Júlio tava aí no sábado, hein? Tava aí no sábado trabalhando com nós aí, viu? Viu? Você viu como é que é o negócio aqui? Você acha que é fácil? Não é fácil, né? Tava aí, né? Ô Júlio, um abraço, obrigado pela participação. Sempre ouvindo 89, com rádio ligado, ouvindo as melhores. Cortando as BRs é o nome da música, com Fidumi, Jack e Fernando Sorocaba.

0: 8h39, Joinville, se de verdade é só pelo pecado, só pelo pecado. Aqui na programação da Simone Mendes com Menos é Mais. Menos é Mais, tá ligado, né? Que vai estar aqui dia 21 de agosto. Tá chegando. Daqui um mês. É. Vamos jogar daqui um mês, hein? Daqui um mês. O Joinville Square Garden. E aí, já pensou? E você lá com o Vitinho, Menos é Mais? É só aquela galera, gente boa. A galera animada do Menos é Mais. Então, se liga. Corre, comprar seu ingresso, não ficar de fora desse grande evento. Ó, seguinte, rápido intervalo, já eu volto com mais a segunda parte, a segunda hora, né, do ouvinte.com, valendo prêmios pra você, aquele bonézão mais o kit 89. O boné mais o kit que todo mundo quer. Pra você que tá aí ouvindo participar, é fácil, 991210089, é só pedir a sua musiquinha favorita, hein? 89. Já volto.
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0: 89, 8 horas da noite, boa noite.
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0: Em 2026, o Festival de Dança de Joinville, considerado o maior do mundo pelo Guinness Book, bate novos recordes. Em a 43ª edição, registra números inéditos em praticamente todos os indicadores e consolida aí o crescimento do evento, que ao longo dos 13 dias de programação deve reunir mais de 16.500 participantes e receber um público estimado em 350 mil pessoas entre os dias 20, hoje, portanto, até o dia 1º de agosto. Quando entrou aí para o Guinness Book em 2002, o festival reuniu um pouco mais de 4 mil participantes. 24 anos depois, esse número quadriplicou, refletindo aí a dimensão do evento que conquistou o cenário da dança nacional e internacional. A estimativa leva em consideração aí as 13 noites de espetáculos no palco principal para uma plateia de 4 mil pessoas e os outros 18 palcos de eventos em teatros e também espaços públicos, como shoppings e praças. São apresentados aí 5 espetáculos completos no Teatro da Dança, e 3 no Teatro Juarez Machado, anexo ao Centro Eventos Carl Hansen. São Francisco do Sul, São Bento do Sul também recebe um espetáculo completo em uma noite de gala, especialmente aí nas cidades vizinhas, com a entrada gratuita.
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0: Pra você, visitante da cidade, tá chegando aí, você que é turista, tá chegando na frequência 89.5, seja bem-vindo. Essa é a Joinvilense de verdade.
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0: Pra você que tá ouvindo a gente, esse é o 20.com, aqui você ganha o boné da 89 FM, mais um kit que é o mais desejado da cidade, tá? Você que tá chegando agora, pode participar no nosso WhatsApp 991210089, pode mandar a sua música favorita para quem você quiser, para quem tiver sintonizado, para quem estiver ouvindo a 89 FM, tem alguém em especial? Já manda a sua mensagem também, já participa o nosso 20.com até as 9 da noite, assim ó. Som do Victor e Léo, só. É só pra você.

89 é Joinvilense de verdade. Arroba Isa, é o Marcos e o Belucci aqui na programação pra você que tá aí ouvindo e curtindo a gente nessa noite aí de segunda-feira, dia 20 de julho. E aí, tá afim de pedir a sua música favorita? Dá tempo ainda de você participar, mandar sua mensagem no nosso WhatsApp no 991210089. Já me diz aí, Nando, quero ver aquela música boa. E quem sabe no final dessa hora você leva pra casa o kit 89FM mais um bonezão. Todo mundo quer, tá me pedindo aqui, ó. Todo mundo quer o bonezão da 89. É o kit mais o boné pra você que participa. Então manda mensagem aí, pede a sua

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já de volta aqui no nosso 20.com. Você que tá aí, tá a fim de pedir a sua música, 991210089 é o nosso WhatsApp pra você pedir a sua música favorita. Bruno Marrone, ai que vontade.

89, Joinvilense, de verdade. O som do Sorriso Maroto, 80 anos aqui na programação. Meu querido amigo David Muniz, lá do Costa e Silva, tá ouvindo aí a gente, pedindo música, pediu o Sorriso Maroto. Ouviu aqui no nosso 20.com, que volta já já.

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1: 89 8:31, boa noite.
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89, Joinvilense de verdade, Estrelinha, Marília Mendonça e de Paulo e Paulina aqui na programação da 89, também o Menos é Mais, Lauana Prado com Guilherme Santiago, Gustavo Lima teve por aqui também, é só música boa pra você que tá curtindo, ouvindo a gente nessa noite. Deixa eu mandar um alô aí pra Camila que tá ouvindo a gente, Camila lá do Panágua. Oi Camila, como é que você tá aí nessa noite? Tudo bem, Camila? Tá ouvindo a gente, curtindo a programação da 89, aí sim, hein? Uma ótima noite pra você, obrigado pela participação. Seguinte, daqui a pouco eu volto trazendo mais músicas pra você, vem aí a pancada da semana também.

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2: 89, 8h45, boa noite.
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2: Muito bem, senhoras e senhores, de volta aqui com o nosso 20.com nessa noite. Noite de segunda-feira. Você já sabe, né? Tem música boa pra você. Você participa aí no nosso WhatsApp, no 991210089. Agora tá na hora da pancada da semana, cara. O romantismo que consagrou João Bosco e Vinícius ganha mais um novo capítulo. Lançamento aí dessa música, Ancorada é o nome da música, faixa inédita, gravada em parceria com Hugo e Guilherme. Essa música aí foi lançada no dia 16 de julho. E tem mais uma novidade aqui da programação. É mais uma novidade aqui da programação da 89. Com a letra marcada por metáforas e emoções, Ancorado aborda um sentimento com muito entre as pessoas aí, né? A dificuldade de seguir em frente, depois do fim do relacionamento, aquela coisa toda. Agora você acompanha mais uma novidade, é a novidade, a pancada da semana, Ancorado, o nome da música com João Bosco e Vinícius e a participação do Hugo e Guilherme, confere aí.
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3: Existe uma teoria que se chama 90-10, onde uma pessoa tem 90% daquilo que você procura em alguém. 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Aí você sai pra rua, se aventura e realmente você encontra aqueles 10%, mas não se deu conta que perdeu os 90%.

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89, Vinícius de Verdade. Oi, Balde, aqui na programação para encerrar o nosso ouvinte.com dessa segunda-feira. Dessa segunda-feira. Ah, Zé Neto e Cristiano, Maiara e Maraísa, João Bosco, Vinícius, Hugo e Guilherme, a nossa pancada da semana. Para você que está sintonizando aí, 89, uma ótima noite para você. Gente boa! Seguinte, fazer um sorteio agora de quem tá levando para casa o kit 89 FM mais o bonezão, vai ficar feliz da vida. É você que participou e mandou mensagem. Atenção, você que tá aí, no final do telefone é o 6082, mora no Boa Vista, é o Jackson Vonter. Jackson, parabéns! Parabéns, faturou aí o kit 89 mais o boné, parabéns. A produção vai entrar em contato contigo amanhã, certo? Mas eu tô indo nessa, por quê? Vem aí a Voz do Brasil para você ficar bem informado aqui na 89. Um grande abraço, uma ótima noite para você. Amanhã às 5 tô de volta. Um abraço para você. Até mais. Tchau, gente.

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3: 8:59.
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